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3: Atenção aposentados, pensionistas e pessoas que recebem auxílio do INSS. O pagamento dos benefícios referentes ao mês de julho começa nesta segunda-feira, dia 27, e segue até o dia 7 de agosto. A data do depósito depende do valor recebido e do último número do cartão do benefício, desconsiderando o algoritmo que aparece depois do traço. Para quem recebe até um salário mínimo, o calendário começa com os benefícios de final 1, pagos no dia 27 de julho. Na sequência, recebem os finais 2, 3, 4 e 5. Até o dia 31. Os pagamentos dos finais 6, 7, 8 e 0 acontecerão entre os dias 3 e 7 de agosto. Já quem recebe acima de um salário mínimo terá o pagamento realizado entre 3 e 7 de agosto. A consulta pode ser feita pelo aplicativo ou pelo site Meu INSS, na opção Extrato de Pagamento. Quem tiver dificuldade com a internet pode ligar para o número 135 de segunda a sábado, das 7 da manhã às 10 da noite. E atenção, o INSS não cobra para liberar benefício, nem solicita senha bancária por telefone ou mensagem. Desconfie de qualquer pessoa que peça dinheiro ou dados pessoais. Este foi o Plantão Síntese em Ação, porque informar bem a população também faz parte da verdadeira educação.
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1: Juventude FM informa a hora certa.
2: 22 horas e 1 minuto.
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1: 22 horas e 21 minutos.

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1: 22 horas e 33 minutos.

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1: 22 horas e 47 minutos.

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1: Juventude FM informa a hora certa.
2: 23 horas e 1 minuto.
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1: 23 horas e 6 minutos.

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2: 23 horas e 20 minutos.

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1: 23 horas e 35 minutos.

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1: 23 horas e 48 minutos.

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1: Juventude FM informa a hora certa.
2: Meia-noite e 2 minutos.
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1: Meia-noite e 5 minutos.

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1: Meia-noite e 34 minutos.

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2: Meia-noite e 47 minutos.

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0: 1 hora e 13 minutos.

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2: 1 hora e 25 minutos.

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2: 1 hora e 37 minutos.

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E às vezes a timidez não nos deixa expressar este segredo. Mas nessa canção eu quero lhe confessar o meu amor, a verdade dos meus sentimentos. Esta é a canção que eu dedico a você.

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2: 2 horas e 3 minutos.

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1: 2 horas e 15 minutos.

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2: 2 horas e 29 minutos.

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2: 2 horas e 42 minutos.

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1: 2 horas e 57 minutos.

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1: 3 horas e 9 minutos.

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1: 3 horas e 23 minutos.

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1: 3 horas e 35 minutos.

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1: Juventude FM informa a hora certa.
2: 4:01.
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3: 4 horas e 8 minutos.

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0: 4:38.
1: Olha só que música legal, inédita essa pra vocês, hein? Olha só que música, que barato, olha só. Quero ver.

Algumas canções como esta realmente marcam a vida da gente. Mas tem outras que, além de marcar, machucam demais.

0: Obrigado.
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Obrigado, galera.

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3: São 6:01 aqui na sua 104.9 Juventude FM. Programa Tradição Sertaneja, todos os sábados, das 6 às 8. 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E para você que está conosco a partir de agora até as 8 horas da manhã, com muitos clássicos sertanejos, aqui pela sua 104.9 Juventude FM, onde o sucesso é você em primeiro lugar, está convidado a partir de agora conosco, juntos, nesta linda manhã de sábado. Hoje é dia 1º de agosto, hein, de 2026. E eu sou Abel Costa, vou estar com vocês até as 8 horas aqui pela sua 104.9, a sua melhor companhia. E vamos juntos nos clássicos sertanejos, 6:02, Juventude, você.

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1: São 6 horas e 15, 6 e 15 aqui na sua 104.9, Rádio Juventude FM, programa Tradição Sertaneja. 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Vou dar um abraço especial a todos os nossos ouvintes ligados na 104.9. Quero mandar um abraço ao João dos Cocos, que não perde um só programa. Mandar um abraço para o nosso amigo Guri Eletricista, ouvindo o programa Tradição Sertaneja. Mandar um abraço para a Dona Maria Lisboa, na rua Nilo Romera, o cowboy da gata, no Rancho Cowboy, aí no Jiboias, né, ouvindo a gente. Ao Bicho do Mato, em qualquer ponto da cidade, Edita, Julita, Mônica, enfermeira, aqui em Lagarto, a Bogi. Ao José Carlos Produtos de Limpeza. Quero mandar um abraço também para Marcos dos Produtos de Limpeza, ouvindo o programa Tradição Sertaneja. Um abraço para o nosso amigo Avelino, Pinturas e Cores. Mandar um abraço para Marlene, professora da Rua São Paulo. Mandar um abraço para o Pedinha, ouvindo Tradição Sertaneja, sua esposa. É, na Rua São Paulo também, ouvindo a gente, né? Mandar um abraço para o Branquinho, ouvindo Tradição Sertaneja, para a Veralda, Rainha do Folclore, ouvindo a gente, o José Antônio do BNH, Adalto do Mingau, às margens do Rio Piauí. É, mandar um abraço para o Jonas e Lee, aí no Brejo, ouvindo a gente. Jonas é nosso técnico de som lá, hein? É, mandar um abraço também para o nosso amigo Heraldo da Borracharia, o Pinta Silva, ao Pedrinho da Gustavo Ori, a dupla dinâmica Gilberto e Gilmar, na Rua 3, no bairro Ademar de Carvalho. Quero mandar um abraço especial hoje, sabe para quem? Para Dona Maria Correia, que aí a vovozona, né, ouvindo Tradição Sertaneja, Edmilson José, o locutor das multidões, a Rose, ao Zé de Bingo. Mandar um abraço para Pedrinho das Frutas Filé, na rodovia que dá acesso ao Aracaju. Para Dona Nalva, quero também mandar um abraço para Dona Maria, mãe do Danilo Santos e toda a família ligada na 104.9. E hoje um dia especial, né, a nossa querida ouvinte Valdina do Loyola 1, hoje completa mais uma primavera e toda a programação do Tradição Sertaneja vai para você, minha querida Valdina, mulher apaixonada. Felicidades para você e muitos anos de vida, hein? A Valdina do Loyola 1 completando mais uma primavera. E vamos ouvir mais um clássico sertanejo aqui no seu 104.9. Zezé de Camargo e Luciano, Caipira Nato. E a gente pede desculpa aí, viu? A gente pede desculpa que a música vai realmente ser Seio de Minas com a clássica, a clássicazinha do Seio de Minas, viu? A Paulinha Fernandes, pra você aqui na 104.9 do seu Tradição Sertaneja, tá certo?

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3: São 6:36 aqui na sua 104.9 Juventude FM. Programa Tradição Sertaneja, todos os sábados, das 6 às 8, aqui pela sua 104.9 Juventude FM. 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E hoje nós temos mais uma aniversariante, dona Josefina completando 83 anos. Muita felicidade para você, dona Josefina, que é a mãe de Assuelo da Prestação e hoje está de parabéns recebendo ao lado dos seus filhos e recebendo esse grande presente de Deus que viveu 83 anos, né? Mandar um abraço especial para dona Helena, ouvindo a gente aí no bairro Loyola. A dona Josefa Maria, na ABB, a dona Nazaré também está ouvindo o programa Tradição Sertaneja aqui no Loyola. Mandar um abraço para Aloysio do restaurante, ouvindo Tradição Sertaneja e todos os seus clientes aí próximo ao Mercado Municipal de Lagarto. Um abraço para o Ninho do supermercado Nossa Senhora Aparecida. Muito obrigado mesmo por esse grande carinho do Rádio Ligado. Um abraço para a professora Aurelina, que não perde um só programa. Um abraço também para a nossa querida Raimundinha de São Miguel, ligada na 104.9, ligada na melhor. Mandar um abraço para o nosso amigo Roberto das Verturas e todos os seus funcionários, seus colaboradores ouvindo o programa Tradição Sertaneja, né? Um abraço para o Chico Riacho, é o meu irmão aí na Rua do Riachão, a sua esposa, Dona Piedade, seus filhos, todo mundo ligado na melhor, ligado na 104. Um abraço para a Dona Gina, na Josias Machado, ouvindo a gente. Um abraço para o Jailton Silva, para a Dilma dos Santos. Um abraço para o nosso amigo Péricles, ao Luiz Enfermeiro, a Fátima de seu Teté. Um abraço para o Ninho do Milho e um abraço para o nosso amigo Laranjeiras, que não perde o seu programa, e o tio Marca de Ferro, ouvindo o programa Tradição Sertaneja aí no Alto Posto São Gabriel. Muito obrigado mesmo, você e toda a equipe ligada na 104. A Suelo da Prestação, sua esposa Adriana, ouvindo Tradição Sertaneja. A gente só tem mais a agradecer ao nosso amigo Adilson, a do Carcará, o seu Chico Loyola, o Gilvão Oliveira, a sua mãe, Dona Maria. Tá todo mundo ligado na 104.9. Quero mandar um abraço também para o nosso amigo Isaú Monteiro, a sua esposa Rose. Mandar um abraço para o nosso amigo Rosinaldo, ouvindo a gente aí na Rua do Riachão. A nossa querida Vera, ligada na melhor. E a gente vai dizer para vocês o seguinte, ó. Muitas das vezes, vivemos uma vida realmente... Tá difícil viver, né? Mas a gente gosta tanto de viver. Mas vivemos em um momento onde as informações estão mais velozes que os raios, né? Vivemos momentos onde realmente você será sempre empurrado ao abismo. Precisa correr

0: precisa realmente conquistar. Às vezes até coisas que realmente você não planejou. Mas as pessoas te empurram. Porque hoje quem não é sucesso não é ninguém. Mas esquecemos que nascemos humanos e somos humanos. E precisamos realmente viver dessa forma. Nós não somos máquinas das estrelas. Assim como as pessoas querem. E nos empurra para que a gente seja. As pessoas perdem o senso realmente de pensar, de produzir. Porque hoje tudo é IA. Será possível que um dia as pessoas vão realmente ter a liberdade de poder prestar um concurso público com a IA e a sua inteligência onde vai ficar? Você não produz mais um texto, você pede para a IA uma mensagem para um amigo. Fica difícil, a humanidade está se perdendo e não está realmente percebendo o grau de perigo que está passando. Procure realmente, pelo amor de Deus, ser você. Se perde a cada dia os bons escritores, as boas poesias escritas à mão, de pessoas realmente apaixonadas pela vida, pela realidade, para viver um mundo mecânico onde tudo é inteligência artificial. Mas se prepare, a humanidade própria suicidará toda a humanidade para sempre. As pessoas perdem a sensibilidade de ser feliz, andam na rua como loucos. E aí, o que é que você espera dessa vida? O que você espera por essas grandes tecnologias? Onde o homem será substituído pelas máquinas? E quem alimentará essa humanidade? As cidades, as pessoas cada dia perdendo mais espaço. Realmente pense nisso. Seja você, seja feliz. E procure cada dia mais mudar essa ideia. Não aceite, escreva, leia. Ouça boas músicas, bons programas. Não se deixe nos smartphones da vida, nos computadores. Seja humano. Realmente o que você precisa ser.
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0: 6h42 aqui na sua 104.9 e o seu Tradição Sertaneja. É assim, ó, Borboletas, Vitor e Léo, pra você ouvir no 104.9 Tradição Sertaneja. Música.

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3: São 6 horas e 55, 6 e 55 aqui na sua 104.9. Juventude FM, programa Tradição Sertaneja, todos os sábados aqui na 104.9. E a gente vai mandar um abraço especial para nossa querida Josefa Amareu, ouvindo o programa Tradição Sertaneja, e na BB aqui em Lagarto, ouvindo a gente.

Ela pede a música com Eduardo Costa, Separação, e a gente vai tocar agora pouquinho, viu, para a senhora ouvir, aí ouvindo Tradição Sertaneja. Um abraço para o nosso amigo Zé Paixão, ouvindo a gente, o Galego, deitado aí na sua rede. Que bom, hein? Ouvindo Tradição Sertaneja. Quero mandar um abraço para minha tia Zefinha, aí na Grande São Paulo, ouvindo a gente. A Mônica Magali, o Hamilton, ligado na 104.9, através das Rádio Net. Muito obrigado por você estar nos ouvindo. Sempre ligado na melhor. Vamos com músicas aqui na sua 104.9, porque aqui, assim, onde o sucesso é você... Em primeiro lugar, hein?

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3: São 7:10, 7:10 aqui na sua 104.9 Rádio Juventude FM.

programa Tradição Sertaneja, todos os sábados, das 6 às 8, aqui pela sua 104.9. 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Vamos mandar um abraço aos nossos ouvintes, ligado na 104.9. Quero mandar um abraço especial para a Dona Miúda, ouvindo Tradição Sertaneja, para o Fabrício, para sua esposa Larissa, para Enzo Gabriel, ouvindo Tradição Sertaneja, aqui em Lagarta. E mandar um abraço para o nosso amigo José Veraci e para Elisângela no supermercado Nossa Senhora da Piedade, né? José Veraci disse que a Elisângela está apaixonada e quer ouvir uma música bem apaixonada aqui na 104.9. É, isso aí é bom demais, hein? Paixão, hein? Vou dar um abraço para o nosso amigo Martim do Empório das Bebidas, né? Olha, Elisângela, se você realmente está apaixonada, faz aí que nem aquela história de Leandro Leonardo. 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Vou mandar um abraço especial para o nosso amigo Arthur e sua esposa, ouvindo Tradição Sertaneja. Manda um abraço para Newton da Reconte Contabilidade, para o Zé Didei na Vaz dos Cagos, sua mãe, Dona Tereza, para o Islã está ouvindo a gente lá no assentamento, Doutor João. Manda um abraço para o Ribeiro, para o Gilson da Dezo, para o Givaldão, para o Gileno. Um abraço especial também para o nosso amigo Laelso do Acarajé, sua esposa Jane, para Gilto e Sueli. O seu Carmelito e Dona Yassi está ouvindo a gente lá no Brejo. Ao Ivan da Eletrônica e toda a sua família ligada na 104.9. Manda um abraço para o Jorge Rodão e para a nossa querida Maria dos Perfumes, Helena Vieira, Nelson do Trator, a nossa querida Dulce do Sindicato, a Dama de Vermelho ouvindo Tradição Sertaneja e a Cessé no Leizarde ouvindo a gente, né? Isso é bom demais, né? Tem tanta gente ligada com a gente, tanta gente ligada ouvindo Tradição Sertaneja. Esse programa feito para você com muito amor e carinho, hein? E hoje nós temos aniversariantes do dia. Aqui na 104 é assim, viu? A gente manda os abraços, os alôs aos nossos ouvintes, mas também nós temos os nossos aniversariantes completando mais uma primavera. E a gente só tem mais é que dizer o seguinte: parabéns para todos vocês. E tá, e vamos que vamos, viu?

E aniversariante, hoje nós temos duas aniversariantes. Nós temos a Valdinha do Loyola 1 e temos Dona Josefina, completando 83 anos, a mãe do nosso amigo Assuelo da apresentação. E a gente agora vai mandar um abraço especial, uma mensagem. Realmente uma mensagem que você merece, Valdina. A mensagem para nossa querida Valdina, aí do Loyola 1, ouvindo Tradição Sertaneja e hoje completando mais uma primavera. Às vezes a vida corre tão rápido, né? Que a gente esquece até de dizer o quanto as pessoas que amamos são importantes. Quero que você saiba que você é uma das maiores presentes que o destino nos cruzou dos nossos caminhos. A ouvinte Valdina, aí do Loyola 1, hoje completa mais uma primavera ao lado dos seus filhos, Robson e Maiara. E a gente deseja que você seja realmente essa pessoa feliz. Uma mulher cheia de paixões, cheia de felicidades, de grandes amigos, que te parabeniza nesse grande dia de hoje. Eu tenho quase certeza, Valdina, que você já recebeu milhões e milhões de mensagens desejando que você seja realmente feliz. E você realmente é uma mulher feliz. Que esse dia seja tão importante para você, tão lindo, como tantos outros dias foram. Mas hoje é um modo especial, né? Você merece os parabéns, os bolos. Merece aqueles abraços de felicidade, de compartilhar esse grande momento que você está acontecendo hoje na sua vida. Como é bom quando a gente recebe esse grande presente de Deus. Ele diz assim: filha, você merece o maior presente do mundo. Talvez se eu te desse todos os ouros, seria perecíveis na sua vida, mas não, vou te dar vida, vou te dar felicidades, vou te dar alegria para que você possa ser você cada dia mais, para que você possa cuidar dos seus amigos, dos seus filhos, dos seus netos e de todos os que estejam ao seu lado. Muitas felicidades para você. O único conselho que eu posso dizer para todos vocês é que realmente faça ela feliz. Felicidades para você, Valdina.

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3: São 7:32, 7:32 aqui na sua 104.9 Rádio Juventude FM, programa Tradição Sertaneja, todos os sábados, das 6 às 8, aqui pela sua 104.9. 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Vamos mandar um abraço aos nossos ouvintes ligados na 104.9 Juventude FM no programa Tradição Sertaneja. Quero mandar um abraço para minha tia Ivonete ouvindo o programa Tradição Sertaneja. E quero mandar um abraço para o nosso amigo Tico José. Ele diz o seguinte, né? O Tico José aqui, ele diz assim, ó: bom dia, meu amigo Abel Costa. Hoje eu quero desejar muitos anos de vida para a minha amiga Valdina do Loyola e que Nossa Senhora da Piedade, ó, Piedade, que é Nossa Senhora da Piedade, cubra com o seu manto e muitas bênçãos para minha amiga Valdina do Loyola 1. Essa aí é a mensagem do nosso amigo Tico José mandando para você, Valdina, para você que completa mais uma primavera hoje nesse dia maravilhoso. E mandando um abraço especial para os nossos amigos, mandar um abraço para minha tia Ivonete, mandar um abraço para Anselmo, mandar um abraço para Maria de Barbosinha ouvindo a gente, para minha tia Rosália também, ligada na 104.9, para o Dão Carreiro, para Laís, a Gabriela e para o Edson do Ferro Velho Ribeiro. Mandar um abraço para Dona Tânia, no BNH. Mandar um abraço para o Zé... Oziel, né? Oziel do Loyola, sua esposa Jane, seu filho Cleverson e sua Nora Civalda, Carlos Cambista, ouvindo o Tradição Sertaneja aí no Loyola 1. Dolores Namatinha e sua esposa Dilson. Um abraço para seu Agenor Barbosa, para Dona Zefinha, para Eduardo, para Carlos Eduardo, Maria Eduardo, ouvindo Tradição Sertaneja. Mandar um abraço especial para João Baco, né? O João de Devão vindo a gente, a Clarinha, a Ana, ao nosso amigo, o nosso compadre Elaide, minha comadre Vera, que não perde o seu programa, Daniel, e mandar um abraço especial para o nosso grande amigo Epifânio, um abraço também para o Cristóvão, para o Vivi e a Graziele, todo mundo ligado na 104.9, para minha esposa Lucélia Santos, para os meus filhos Alice e Adriele, que não perde o seu programa, né? Também puderas, né? Para o meu amigo Renato. Seu Renato e Dona Solange tá ligado na 104 hoje, né? Ouvindo a gente. Muito obrigado mesmo por esse grande carinho. E a gente vai para mais um aniversariante, né? Aqui é assim, né? A gente deixa todo mundo feliz. E hoje quem está completando mais uma primavera também é a nossa querida Dona Josefina, a mãe de Assuelo da Prestação. 83 anos. 83 presentes que Deus te deu, Dona Josefina. E ainda te deu mais presentes, né? 1, 2, 3, 4, 5, 6, 7, 8, 9. 9 presentes, que são 9 filhos. Que felicidade poder compartilhar, né? Dividir esse amor com 9 filhos. É muito especial. Dizem que só uma mãe que sabe dividir o pouco com os muitos. É assim, né, Dona Josefina?

E para a senhora que hoje está completando mais uma primavera, sendo abraçada pelos seus filhos, a Luísa, o Claudeon, a Rosângela, a Simone, a Edênia, a Mônica, a Ivone, a Rose e o Assuelo da prestação, que manda todas as felicidades do mundo. Dona Josefina, 83 anos, realmente Deus tem um grande plano na sua vida. A longevidade das nossas vidas são sempre presentes que Deus nos dá. E Deus tem te dado com muito amor, com muita dedicação, esse presente, com saúde. Esses filhos maravilhosos que a senhora tem ao seu lado, que te abraça, que te abençoa todos os dias, é felicidades. Felicidade para vocês, filhos, de ter uma mãe aos 83 anos, exalando o amor todos os dias, com a paciência, com o carinho que só um ser humano, mãe, pode ter. Dona Josefina, que todos possam te amar eternamente. Que cada dia mais esse amor cresça dentro do seu coração e do coração dos seus filhos, para poder agradecer a Deus por tantos e tantos tempos juntos, lado a lado. Muitas felicidades, que todas as flores colhidas nos jardins inalem o seu perfume e que abranja o seu coração, esse coração afável, esse coração que cabe todos com muito amor e carinho. Felicidades para Dona Josefina, completando 82 anos. Felicidades. Muitas felicidades.

0: se cala, que o sertanejo se cala e o locutor também se cala. Nessa homenagem à mãe, da sua música Mãe Amorosa, e o Caim fala um poema, eu vou sair de cena. Você fala o verso e manda Mãe Amorosa a todas as mães do Brasil inteiro. Vai lá, meu irmão.
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0: resposta.
1: São 7h53, aqui na sua 104.9. A música com o Daniel do outro lado do rádio. Quem pediu foi Dona Miúda, que oferece especialmente para o seu genro Fabrício, para sua filha e para o seu neto Enzo Gabriel. É, esqueci agora o nome da filha da Dona Miúda, entendeu? É Larissa! Aí, Larissa! E vamos mandar um abraço especial também para o nosso amigo Bicho do Mato, parabenizando Dona Josefina e Valdina do Loyola 1. Vamos atender aqui, né, a esses grandes ouvintes. O nosso amigo, seu Edson do Ferro Velho Ribeiro, manda também todas as músicas do programa para Dona Josefina, para Valdina e para todos os ouvintes ligados na 104.9. E mandar um abraço também especial ao nosso amigo Zé Paixão. Ele diz: quero oferecer uma música à minha esposa Raimunda, aos meus filhos, aos meus netos e à família de Gilson, ligado na 104.9. É, muito obrigado mesmo por esse grande carinho do rádio ligado. Mandar um abraço especial para o nosso amigo Romário do Libório, para o guri eletricista, para Luiz João Biúdo, para Zé de Otacílio, Moisés do Coqueiro de Baixo, para Dona Rosalina aí no povoado Limoeiro, e dizer para vocês que em breve o Bira Júnior está de volta aqui na sua 104.9, trazendo os melhores as melhores músicas no melhor programa aqui na 104, das 8 às 10, hein? É muito clássico, muita música boa aí para vocês ouvintes ligados na 104. Quero mandar um abraço especial para Erenilza, no bairro Jardim Campo Novo, e para Rai, ouvindo aí na Luz Xisto. Muito obrigado mesmo por esse grande carinho do Rádio Ligado. Para Neguinho do Alto da Boa Vista, para Moisés do Coqueiro de Baixo, para o seu Cláudio da Limpeza, para sua esposa Cláudia, e a Elisa também, que ligou e pediu para oferecer as músicas do programa hoje, todas as músicas, especialmente para Valdina, aniversariante do dia. E também oferece para os seus amigos, ouvintes, especialmente para sua esposa Desviana e Alice, para Edith, para Dulce do Sindicato, para Helena Vieira, para Everalda Rainha do Folclore, para a professora Marlene, para Dona Maria Lisboa, para oferecer também para Neuza de Pipi, para Azul de Eloy, para o Chico Riacho, Dona Piedade, para Rosa de Carlinho, para o seu Avelar e todos ligados na 104.9. Ela pede uma música com Zezé de Camargo e Luciane. A gente vai atender a nossa ouvinte aqui. Mandar um abraço para o meu amigo Júnior, aí no BNH, ouvindo o programa Tradição Sertaneja. Então vamos atender a nossa amiga Elisa, oferecendo essa música especialmente para aniversariante do dia, a Valdina, ligada aqui na 104.9. Zezé de Camargo e Luciano, Diz Para o Meu Olhar.

São exatamente 8 horas, finalzinho do programa. É o médico soldado e vocês, viu? Nós prometendo no próximo sábado estar aqui mais, com mais um Tradição Sertaneja, aqui pela sua 104.9 Juventude FM. Obrigado mesmo por esse grande carinho do Rádio Ligado.

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1: 8 horas e 25 minutos.

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0: Já é. Obrigado, moleque.
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2: 8 horas e 42 minutos.

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1: 8 horas e 56 minutos.

0: Alô, Sandinha, o que nós vamos fazer com o coração?
1: É, João, vamos ter que dar esse coração nosso de graça mesmo, viu?
0: Valeu, galera!
1: Obrigado, João Bosco Vinícius.
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0: Obrigado.
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2: 9 horas e 18 minutos.

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1: 9 horas e 31 minutos.

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1: 9 horas e 45.

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1: 9:58.
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0: glória! Que maravilha! Eu sou Samuel Xavier, sábado, 10 da manhã, aqui na Juventude FM, programa Manhã com Deus. Até lá!
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1: Muito bom dia! Bom dia, povo lagarto! A paz do Senhor Jesus, tenha um bom dia. Como é que você tá, hein? É você mesmo que tá me escutando. Bom dia! Bom dia, Deus! Bom dia, nosso Senhor Jesus Cristo, Divino Espírito Santo! E começa agora mais um programa. O programa Manhã com Deus. Que aqui você nem ora e nem adora sozinho. É eu, o Matuto, junto com Samuel Xavier e Jairto, na Juventude FM 104,9. Tá me ouvindo baixo? Aumenta o rádio, que agora você vai ouvir a famosa e a risada, Samuel!
2: Eita, 10 e 11! Como é que está você nessa manhã tão maravilhosa? Bom dia! Hoje é sábado, primeiro de quê?
1: De agosto. De agosto! Agosto de Deus na sua vida!
2: 18, meu caro Matuto de 2026. É, meu amigo, olha, falta 152 dias pra esse ano dar um tchau. Eita!
1: Até logo!
2: Já passou, meu caro Matuto, 213. Olha o 13. 213 Eita, dias.
1: Já vai passar.
2: Já já nós temos um novo ano, né?
1: É, menino.
2: Menino, cada ano que se passa, o negócio fica mais difícil.
1: Mais Jesus. Um mês e que no instante. Setembro.
2: É.
1: Setembro não, julho, né?
2: É.
1: Julinho foi embora, julinho, um cheiro, julinho. E outro, um aperto de mão, Agostinho.
2: Eita, olha. O sol nasceu às 5h46 em Lagarto e vai se pôr o Porto do Sol é às 17h27 e 21 minutos.
1: Ligeiro.
2: E o tempo tá frio, né?
1: Tá gostoso.
2: É.
1: Pra quem tem a varoa, né? Debaixo da dedão é a melhor coisa.
2: E aí, Matheus, tá com frio assim, hein? Menino,
1: é, sim, meu
2: eu estive na sua terra essa semana, meu amigo, que lugar frio.
1: Eu, tá fiquei, eu vi, você foi lá Jesus, em Simões Dias, lá na que churrascaria.
2: Terra, que terra, viu?
1: Você estava na churrascaria.
2: Ai,
1: Casarão que Grio.
2: E era, mas.
1: Ali é de seu Isvelto, amigo de Pebinha.
2: E é, mas.
1: É, tio de Luca.
2: Ah,
1: aquela pai, churrascaria é. Que você tava, churrascaria na saída de Paripiranga, uma das melhores comidas que tem.
2: É mesmo.
1: A organização Adelai.
2: Olha que maravilha, você tá sabido, viu? O tempo hoje tá
1: nublado. É, gente, o tempo hoje em Lagarto amanheceu nublado. Já amanheceu sinistro. Nossa! Jesus, mas nunca nós já tínhamos visto uma situação dessa, né?
2: Foi, Matuto.
1: Na cidade de Lagarto, depois vai estar nas notícias.
2: E é?
1: Foi, você
2: Matuto, que... Matuto já chegou aqui em Lagarto no tempo bom, né, meu caro Jair?
1: Cheguei no tempo bom.
2: Que era um de manhã, outro meio-dia, outra noite, mas...
1: Rapaz, vamos lá, qual foi o último. É? Esse vai ser... Esse é o corrido agora, às 7h da manhã.
2: Foi?
1: Por aí, de 7 às 8.
2: O corrido de Lagarto foi?
1: O corrido de Lagarto complicado, sinistro.
2: Foi.
1: Esse vai ser, eu vou profetizar.
2: O último.
1: O último na cidade de Lagarto.
2: Ei, então hoje é 1º de agosto, meu caro.
1: Coisa linda.
2: Hoje, meu Matuto, é o Dia Nacional do Selo. Ainda existe selo?
1: Eu gostava de o selo do correio. Eu juntava o selo.
2: 1º de agosto de 1848. Faz 183 anos do selo no Brasil.
1: Coisa linda. Oh, e você sabia também?
2: Sim.
1: Que esse mês é o mês das vocações.
2: Sim.
1: Na tradição da Igreja Católica. Agosto. Você sabia disso, Jairto? Agosto é dedicado a refletir sobre os chamados de Deus.
2: Sim.
1: Para a vida de cada pessoa.
2: Olha.
1: Padres, casais, leigos e vida consagrada. Mês das vocações.
2: Tá vendo? Forte abraço aos nossos irmãos católicos.
1: Um cheiro, meus lindos e minhas lindas, abençoado.
2: Hoje também, meu caro Matuto, começa a semana, sabe de quê?
1: Sim.
2: De agosto dourado. Sabe o que é isso, meu? Agosto dourado.
1: É ouro.
2: Hein?
1: É. É o ouro.
2: É, meu amigo, a semana do leite materno.
1: Nossa, que lindo. É o colosso.
2: Isso.
1: Você já ouviu falar? Os primeiros, né? Chama colosso.
2: É.
1: Você mamou do colosso de mamãe?
2: É, dia da lamentação. Agora...
1: dia da lamentação.
2: Lamentação, quem vai?
1: Amamentação, rapaz.
2: Isso, agora.
1: Lamentação. Lamentação pra quem não chega. Olha, lamentação é pra quem não mama no chão.
2: É o leite materno, meu caro! Matuto!
1: É o colosso!
2: É! Leite materno, meu amigo. É o. Hoje. É, começa hoje, né? Dia 1º, 30 dias do. Agosto Dourado.
1: Agosto Dourado, você também.
2: Sabe o que é dourado, não?
1: É do ouro.
2: É o ouro, meu filho.
1: É o bisu.
2: É o leite de ouro. Ah, é o melhor leite que tem.
1: O colosso. Você sabia que também na tradição bíblica cristã...
2: Sim, sim.
1: É pra tirar uma superstição. No mês de agosto, dizem que é uma crença popular.
2: Sim.
1: Que o mês de agosto é o mês do desgosto. Mas, ó, nós que é cristão, evangélico, católico... É apenas superstição humana e cultural, viu?
2: É
1: sem qualquer apoio ou sentido na palavra de Deus. Agosto é um mês de bênção, é um mês de alegria. É um mês que Deus vai dar vitória a você.
2: É verdade. Maravilha, 11, aliás, 10 e 17.
1: Repita.
2: 10 e 17, Lagarto, na Juventude FM, no programa Manhã com Deus.
1: Eita, nós, é eu, Matuto.
2: Matuto, hoje e nós estamos através da Rádio Juventude FM, a Rádio Net, mas nós não estamos na rede social.
1: Não estamos no YouTube.

0: clube, isso, viu? Porque houve aí umas situações, mas nós estamos aguardando a modificação, mas não tem, não vai ter não, YouTube. Você que gosta de assistir no YouTube, avise lá a sua irmã. Que não vai ter YouTube não, vai ter que botar na Rádio Net.
1: Eita, maravilha, bom dia.
0: Bom dia.
1: Como está você nessa manhã tão maravilhosa? Eu estou de bem com a vida.
0: Eu estou bem.
1: Sua senhora. Ihuuu, bom demais, se alegra, mulher.
0: Pleno e maravilhoso.
1: Por que você está triste nessa manhã,
0: se sua senhora?
2: Ó, tô diferente.
0: Aumenta, Jair. Aumenta na rádio.
1: Você está na melhor.

0: maravilha! Eita! Que maravilha estar aqui juntinho com você nesta manhã tão maravilhosa, em nome da arte da construção. 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Tem dia que o cara... Ei, meu velhinho, cadê? Abre o microfone do velho.
1: É porque você não foi pai de leão.
0: Hein? Rapaz,
1: tava cansado, né?
0: É uma longa história.
1: Tava viajando,
0: né?
1: Né,
0: pastor Marcos? É uma longa história. Você tá...
1: Eu não vi você lá, fiquei...
0: Olha, tá vendo?
1: E eu que cheguei tarde.
0: Tá vendo?
1: Meu Deus.
0: Tem que chegar cedo pra orar.
1: Mas como é que chega, meu? Final de mês, comércio, só fecha 7 horas.
0: Moral da história, fui dormir cedo... E como deu 12 horas, me acordei e não dormi mais. Aí agora pronto, aí embolou o meio de campo.
1: Você tem que tomar...
0: Por isso que é bom você dormir no horário certo. Só dormi no tarde, foi dormir cedo ontem, me acabei.
1: Tem uma vitamina boa pra tomar, meu filho.
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0: 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Nossa irmã Edivaldo e a nossa irmã Eliene, escutando o programa, abençoando esse maravilhoso programa, já deitado naquele sofá, esperando, né, aquela. Dia de hoje ele gosta de comer costela, meu amigo. É, com eita, fava. Pimenta.
1: Eita.
0: Com pimenta. E ligando, ele disse, olha, tô deitado no sofá, aquele cheiro gostoso da costela, eita, e ouvindo você e assistindo também. Hoje não assisti, não. Só vai ouvir pelo rádio. Nossa irmã Eliene e o nosso irmão Edivaldo. Eu quero também mandar um abraço à nossa irmã Nenê, trabalhando aí, né, no comércio, ligado na programação. Ela disse, olha, Samuel, com o celular ligado, atendendo o povo e ouvindo a sua voz. 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
0: Gostou, eu, rapaz, gostou das coxinhas?
2: Rapaz, é com fartura, né?
0: Hoje ele mandou
2: eu
0: certinho aí.
2: Com aquele cafezinho da Irmandil.
0: Ei, Irmandil!
2: Muito obrigado, missuada. Obrigado, Jair.
0: Que maravilha.
2: 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Bom aí pro seu aniversário, casamento e festa. E o lanchinho, né? Pras crianças levar pra escola. Olha, mas beba água, viu?
0: É, né, Batuta? 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
1: Muito bem, beleza.
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2: 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Hoje quem toma conta é a filha dele, que hoje é a... Esqueci, mas é seu Esvelto.
0: Dormiu, hoje, você dormiu também tarde.
2: Hoje ele é da construção.
0: E é?
2: É, tem construção bom.
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2: Quem?
0: Esvelto, né?
2: Esvelton Carlos da Silva, uau, conhecido dos empresários aqui Lagarto, gente boa.
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2: Agora é Jailton!
1: Muito bem, meu caro Matuto, meu caro Samuel Xavier, também com apoio cultural de Vanderlan, joias, anéis, pulseiras, correntes, tudo em ouro e prata aqui na rua Doutor Ladanil Freire, 77, com o telefone 99945-5264, o pioneiro em joias, tem joias, semi-joia, atacado de varejo, é com ele, Vanderlan Joias. 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
3: E aí, tá perto dos dias dos pais.
1: É, rapaz, já é da manhã 8, né?
0: E é, rapaz, meu Deus.
2: Ai, papai Renato, tá ouvindo, lindo?
1: É, da manhã 8, tá vendo, Matuto?
0: Meu
1: prepara
0: Deus.
1: O presente aí, né?
0: Jesus.
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0: 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Rosinaldo Fonte tá na linha, meu caro Samuel.
1: Meu caro Rosinaldo, bom dia, meu irmão. Como é que está nessa manhã tão maravilhosa?
2: Bom dia, Samuel Xavier, bom dia, Matuto.
3: Bom dia,
2: bom dia,
3: lindo.
2: Silva. Um prazer imenso voltar a falar esse programa, líder de audiência em todo o estado de Sergipe e além fronteiras.
1: Obrigado,
2: O motivo da minha ligação
1: sim.
2: hoje, Samuel Xavier, é pra gente. Eu tô sem retorno, Jair.
1: O retorno
2: É
1: veio pro
2: pra
1: Jair.
2: gente.
0: Mas estamos lhe ouvindo legal aqui, pode falar, viu?
2: A gente. Isso. Hoje é a comemorar. O motivo da minha ligação é
1: Sim.
2: em homenagem ao meu filho, que está fazendo idade nova
1: Que
2: hoje,
1: maravilha.
2: Samuel Xavier.
1: Que maravilha.
2: Eu
1: Cadê os
2: quero
1: parabéns?
2: oferecer a eles todos os louvores do programa, que Deus o proteja e ilumine e mantenha sempre sendo esse filho bom, maravilhoso, querido por mim,
1: Coisa
2: pela mãe e por
1: bonita.
2: todos, está ao lado da sua querida e digníssima noiva, namorada,
1: Maravilha.
2: Nelma, que está aqui. Hoje o café da manhã aqui foi especial hoje,
3: Eita! Maravilha!
2: Eu ia chamar o Matuto, mas pela idade dele, aí ia cansar muito.
0: Sobrou nada. Não, hein, rapaz?
2: Mas eu disse, Rona, eu não vou não. Você está completando hoje 28 anos e o Matuto já tem 100.
0: Eita!
2: Jair Silva, Samuel e o Matuto. O molecão hoje, um mesarrão hoje.
0: É o DJ das estrelas, é isso?
2: 28 anos. Fico muito feliz em ter ele como meu filho. É um filho maravilhoso,
0: é o
2: um filho
0: DJ
2: que
0: das estrelas.
2: A mãe não pode nem olhar pra ele feio, que a mãe já tá querendo bater na gente.
1: Oi. Mãe é mãe!
2: A coisa agora é com a namorada.
3: Qual é o nome do homem, rapaz?
2: Na bola, viu?
0: É o Rony, né? Rony?
2: É o Rony Max.
0: Rony Max.
2: Eu não sei como é que você chama ele, Jair.
0: É o DJ das estrelas.
2: Aê, Jair.
3: Feliz.
2: Então, Jailton, Samuel, Matuto, essa legião de ouvintes. Já parabenizei meu filho, parabéns. Que Deus nos ilumine a nós todos.
3: Amém.
2: E sempre que eu ouço a palavra de Deus, eu fico feliz e me dá um dia maravilhoso e querido como hoje.
0: Parabéns, olha aí.
2: Através da palavra do Mano de Samuel e do Matuto, né? E eu falei de você, mas foi bem, viu, Samuel, essa semana?
1: Sim.
2: Sobre a maneira de você conduzir o programa evangélico. Que quem conduz o programa evangélico vai falar em Deus.
1: É.
2: E quando Deus chegou nessa terra, como dizia o italiano Maledita, ele não tinha religião, não. Ele veio pegar a palavra.
1: Isso.
2: Então é isso que eu acho bonito de vocês, Samuel.
1: Um
2: abraço e um beijo no coração de todos.
1: Valeu, Rosinaldo Fonte. Cadê os parabéns de novo? Cadê os parabéns?
3: Rosinaldo!
1: O nome do menino é o quê? O
3: é Rony, DJ!
4: É
3: Rony Clay, lindo! Rony Max!
1: Você tá com o telefone,
3: que é isso,
1: com
3: né,
1: o
3: rapaz?
1: Microfone desligado, Jair?
0: É, Rony Max.
3: Parabéns, Rony Max! A esse pai maravilhoso que você tem, porque fala a verdade, é difícil hoje um pai fazer isso.
0: É o DJ bonito, das estrelas.
3: Né? Os pais é uma brutalidade, né?
1: Já...
3: Não demonstra carinho aos filhos.
1: Isso.
3: E eu tenho certeza que Rony alegra ter um pai aí grandão, assim, ó, grandão, fortão, igual a Rosinaldo, mas um coração grandão também, né?
0: É verdade, Deus abençoe,
3: muito obrigado. E eu sei que o senhor sempre tá ligadinho com nós, todo sábado e todas as programações. Muito obrigado, viu, meu filho?
1: Pegando o gancho aí, meu caro Matuto e Jailton Silva, aí nós começa a fazer uma reflexão. Como é bonito uma família unida, né? Seu pai abre a sua boca e falar umas palavras bonitas, lindas para o seu filho. Mas eu chamo você, meu amigo, minha amiga, uma reflexão neste momento. Quarta-feira, Matuto. Quarta-feira, dia 30, foi quinta, né?
3: Oh, meu bem.
0: Quinta-feira.
1: Um policial civil.
3: Meu bem.
1: Aposentado.
3: Eita.
1: João Paulo. Lá em São Paulo.
3: Eita, meu
1: Deus. Uma discussão com a esposa. A filha pega a própria arma do pai e mata o pai.

0: E eu olhando, meu caro Matuto, fazendo um levantamento de mulher. É...
1: Acredita?
0: Só este ano que mulher foi espancada, violentada, morta. Mais de 1.500 e poucas mulheres.
1: Volta logo, Jesus Cristo, por favor.
0: O que é, meu amigo, minha amiga, está acontecendo dentro de casa com as famílias? Onde é que está o amor?
1: Não está cumprindo o mandamento. Ama a Deus sobre todas as coisas e o seu próximo como a ti mesmo.
0: Não existe amor se Deus não estiver habitando dentro da sua casa. Jesus lá tem paz na sua casa, tem alegria, tem esperança e tem amor. Nós estamos vendo, meu caro Jailton e Matuto, um tempo muito difícil. Cada um é amante de si mesmo. Cada um quer ganhar. Cada um tem um alvo. Agora, meu amigo e minha amiga, eu pergunto a você nesta manhã. Se hoje a morte batesse no seu coração e falando, hoje eu vou te levar, o que você tem preparado para a vida eterna? Você vai deixar tudo aí. O seu sonho vai ficar aí. Os seus projetos vai ficar aí. O seu carro bonito vai ficar aí. A sua conta bancária gorda vai ficar aí. Se a pessoa é pobre, tem que trabalhar todo dia. Trabalha. O rico trabalha mais do que o pobre. Porque tem pobre que acha que rico não trabalha. O rico trabalha mais do que o pobre. Porque tá lá dormindo, tá pensando nas empresas, o que vai fazer, o que não vai.
1: É, a gente acaba crescendo, Samuel, e ouvindo muito isso. Que, né, tem que tirar do rico pra dar o pobre. Aí acha que rico teve fácil. Tem rico que tem fácil pegando dos outros. Aí não é rico de ser rico, aí é ladrão.
0: Aí é bandido.
1: Mão fina. Agora um empresário que tá há anos, mais de 30, 40 anos, já quebrou mais de não sei quantas vezes, mas se mantém para dar, às vezes, quantos empregos? E a gente tem que entender e ver e valorizar.
0: Pronto. O que eu quero chegar, meu caro Matuto e Jailton, neste momento de reflexão, aproveitando o gancho do nosso amigo Rosinaldo Fontes.
1: Que nos deu um grande exemplo. Um
0: exemplo, né? Exemplo de amar a sua família.
1: É.
0: Seu filho,
1: isso,
0: filha, esposa,
1: isso,
0: amigo.
1: Isso.
0: Hoje, o dinheiro tem, é como diz a Bíblia, o Deus do mundo...
1: Samuel, meu filho, aí, quando você fala de dinheiro, eu aprendi na Bíblia. Aí é o Deus chamado Baal.
0: Ih, é, rapaz.
1: O Mamon, Mamon é do Todd.
0: O Todd,
1: pra nós, é uma ferramenta, uma chave que abre porta.
0: É.
1: Mas quando o dinheiro tá no coração, meu filho, aí já era. A pessoa só age pelo dinheiro, porque o dinheiro vai dar, porque se eu perder, porque nhenhenhé. Mamon no coração. E Jesus tá onde?
0: Tá no chão.
1: Aí um caba desse tá fora dos atos. Nem tá no atos está, tá fora dos atos.
0: Isso.
1: Não entrou no arrependimento.
0: E aí, como é que a sua casa, meu amigo, minha amiga, como é que a minha casa vai prosperar?
1: Não.
0: Se Jesus não tá lá, o meu coração só tá no Todd.
1: Não flui, não,
0: hein?
1: Espírito Santo não habita.
0: Não habita, meu
1: não
0: amigo.
1: Não habita, não habita.
0: Esse Matuto aí. Ei, meu amigo, minha amiga. Eu não sei levar as coisas a sério, eu gosto de dar uma risada.
1: E a risada?
0: Ai, Jesus.
1: É porque...
0: Mas o negócio é sério.
1: A gente é ri porque... Ei? É sério.
0: Meu amigo...
1: É complicado, né?
0: Eu, meu caro Matuto, eu fui bem criado. Graças ao meu pai do céu.
1: Papai, né? Seu nome do papai.
0: Meu pai Antônio Francisco Xavier.
1: É o homem que era do rádio.
0: Isso.
1: Um dos pioneiros aqui, não foi?

0: Juventude?
1: Fazia programa, fazia aqui programa também, né? Ao meu caro Batuto e Jailton, eu aprendi a pagar meu prato de comida com 10 anos de idade.
0: É, eu com 9.
1: E meu pai dizia todo dia na mesa, um homem que é homem, como pegar uma responsabilidade e ele tem que assumir. E você tem que saber quanto é o valor do quilo de farinha, de carne e de tudo. É. Hoje em dia tem cada homem dentro de casa, mano. Se o cara rodar a cara, toma um tapa do filho.
0: Aí não é homem,
1: não. Não, bebê. É o
0: Nutella.
1: Bebê.
0: Nutella.
1: É, o bebê. É. Cada um braço, misericórdia.
0: Mas olha, a criação, seu mozão, a gente vê, né?
1: Mas
0: a
1: aí...
0: A criação dos pais hoje já teve assim,
1: meu,
0: mas...
1: Meu velhinho, deixa eu contar você. Meu velhinho, deixa eu contar você.
0: Conta, meu filho.
1: Aí onde é que tá a tragédia todinha?
0: É.
1: Na hora que o pai vai dizer não.
0: Aí pau morre. No pai.
1: Morre!
0: Pau no aí, pai.
1: Ó, morre!
0: Morreu!
1: Morre!
0: É.
1: Entendeu? Porque o pai não teve boca, nem a mãe teve de boca de não. Só sim, sim, sim, sim, sim. Liderança que não tem boca de não, ele vai à falência. Bota isso na cabeça, meu filho.
0: Repita.
1: A liderança, quando tem boca de não, vai à falência.
0: Aí vai papai também,
1: o
0: mãe,
1: papai,
0: né?
1: Papai, mãe.
0: Que é liderança.
1: É, a liderança da casa é quem é. Por isso que as famílias, no nosso tempo, você tá com 96 anos. Você, 9 anos de idade, já tava, o senhor já tava trabalhando.
0: Eu tava na feira levando galão de gasolina.
1: Tá vendo?
0: Pra vovô Jeová botar na máquina, lá naquelas bombas, pra ele puxar água, pra espalhar água pra salobra.
2: Eu acho que ele se viu a Lampião naquela época, viu?
0: Rapaz, Lampião era menino e ele, lá meu tio, ele passou a força
2: aí, tá
0: na
2: aí.
0: Rede
2: tá
0: e derrubou meu tio Zé Oliveira. Tá hoje aí. É finado já o bichinho.
1: E para finalizar essa parte aí, aproveitando o gancho.
2: Tudo isso, meu caro Samuel Matuto. Essa menina aí, essa família, é tudo falta de Deus.
1: Falta de Deus.
2: Não existe Deus nesse
0: lugar. Não existe o Espírito Santo dentro da alma,
2: tá,
0: né?
2: Tá acontecendo lá também, né? Várias tragédias ali também. É muita falta de Deus, muita falta de oração, de reza.
0: De comunhão.
2: É, de tudo.
0: Isso mesmo.
2: As pessoas se lembram de Deus.
1: Jailton, antigamente se entende. Mas você é muito antigo. Não é antigo, não. Mas, você é amigo católico. Que ano você teve numa missa? E que ano foi que você levou seu filho para uma missa? Ou você, crente, já levou seu filho? Como é que vai crescer um relacionamento sem Jesus dentro da sua casa, mano?
0: É a criança na igreja católica, explico para nós se eu estiver errado, Jailton. Ele passa pela crisma.
2: É, primeiro tem o batizado.
0: O batizado, é a eucaristia.
2: Isso.
0: Ele, meu filho, né? E a gente, na igreja evangélica, o que, é que a gente faz? Escola dominical de manhã.
1: Tem todos
0: os ensinos. Tem os ensinos, né? Da criancinha, na salinha mesmo, das crianças.
1: É.
0: De noite também. É um negócio que tá ali. A Bíblia diz assim, e é pra crente católico, qualquer pessoa que lê. A Bíblia diz, ensina teu filho no caminho que se deve andar. Nunca...
1: Desviar
0: dele. Da onde?
1: Do caminho
0: que eu ensinei. Aí eu lhe digo, quem é o caminho?
1: Jesus.
0: Jesus, quando desceu e veio aqui, criança, cresceu, adolescente, jovem, adulto, Jesus veio falar boas novas. As boas novas era que Jesus desceu para dizer assim, oi, vocês não aprenderam nada aqui na terra, não sabem como viver como ser humano. Aí, papai do céu, estava guardado Jesus. Olha, era um conhecimento lá dentro. Jesus é revelado. Deus revela Jesus Cristo. E agora vem a nós. Esse Jesus vem trazer para nós, dizer assim, é desse jeitinho que eu queria que Adão e Eva seguissem. Esse exemplo de homem, de ser humano, é desse jeito. É amando, é respeitando, é cuidando, é estando próximo. Jesus é a cópia fiel que nós devemos fazer assim, ó, Ctrl-C, Ctrl-V. É copiar e colar. Copiar o que Jesus foi, o que Jesus ensinou, e nós imitar Jesus. Porque, veja, Deus revela o seu filho, que estava dentro do Pai, e nos dá para dizer, Samuel, respeito.

0: É verdade. Samuel, papai lá, como o papai disser, é uma besta.
1: É verdade.
0: Uma coisa que a gente ensina hoje, eu vou passar para vocês que são mais novos. Escute só, daqui a pouco nós só tá louvando. É como honrar papai e mamãe.

0: Como hoje, é que
1: o meu matuto?
2: Hoje as pessoas,
1: veja bem, veja
2: hoje
1: bem.
2: A pessoa não pode dar mais a benção. Não dá mais a benção. Benção papai, benção mamãe.
1: Meu pai morreu. Sim. 80, quase 80 anos, 79 anos.
2: Vai fazer um ano já ou tem mais?
1: Tem um ano e três meses. Três meses. Eu quero dizer a você, se você chegar para meu pai e perguntar como era Samuel, ele vai dizer, nunca me deu um trabalho. Porque a melhor coisa na vida do cidadão é o pai abrir a boca dele e dizer, olha, meu filho é uma benção. E na hora que o seu filho vai ser uma benção com você, ele vai ser um bom esposo, um bom funcionário. Ele é bom em tudo, aonde ele entra é bom. Quando você vê esses carinha rebelde, é ruim funcionário, não rala nada. Mas o filho bom, aonde ele anda, ele honra.
2: Claro.
1: É assim, não é?
2: Com certeza.
0: Aí eu vou lhe dizer.
1: Diga agora você.
0: Veja só. Honrar papai e mamãe.
1: É.
0: É respeitar o que ele sabe.
1: Sim.
0: E o que ele aprendeu. Porque tem muitos filhinhos hoje.
1: Sim.
0: Porque tem muito conhecimento, cresceu, é intelectual, tem muito. Fez faculdade, papai não fez. Trabalhou em vários escritórios, papai ficou na roça.
1: Trabalhando de servente pedreiro.
0: Aí às vezes quer que papai e mamãe entenda o que o cabo entende. Honrar pai e mãe é respeitar o que eles são e o que ele nos deu pelo que ele tinha.
1: Muito bem, meu Batu.
0: Logo hoje eu digo, posso ter conhecimento, posso ter entendimento, posso até saber mais intelectualmente, mais do que papai e mamãe, mas eu respeito o conhecimento que papai e mamãe me deu. Foi o que eles tinham para dar, porque foi o que eles aprenderam dos papais deles.
1: Isso.
0: Não é? Então eu não vou dizer na cara de papai, cala a boca que você tá errado. Deus me livre. Uma vez, quando eu era menino...
2: Eu tive muito isso por aí.
0: Eu disse a papai...
1: Ela tomava uma mãozada no meio da orelha.
0: Papai ficou triste. Papai não bateu eu. Mas eu percebi a tristeza na cara de papai. Mamãe chegou pra mim e disse bem assim: tem um princípio na Bíblia que eu já lhe ensinei. Você quer viver longe, muito isso. tempo na terra, respeito. Longos dias, honre seu pai e sua mãe. Aí o que eu entendo hoje, já mais velho, né?
1: Sim.
0: Eu compreendo que o que papai e mamãe me deu foi o que eles tinham de melhor pra me dar.
1: Maravilha.
0: Se eu hoje acho, meu achismo, que eu sei alguma coisa, aí agora eu vou passar pro meu filho.
1: Muito bem, Matuto.
0: Isso é honrar papai e mamãe. É respeitar. Mas como é o respeito? É entender que o que ele lhe deu isso. foi o que ele tinha.
1: Eu agradeço por tudo.
0: Né?
1: Mas eu quero fazer a última pergunta para nós ir de hino.
0: Sim.
1: Você sabe hoje o que é que os pais fazem para calar a boca do filho, não?
0: Dá um celular!
1: Dá-me, meu filhozinho, o celular!
0: E aí,
1: ô Matuto, e aí tá o problema todinho, tá aí.
0: Aí eu lhe digo, quem vai ensinar não é o celular, é quem tá atrás do celular. Às vezes é um TikTok, dizendo sim. assim, aí, vamos fazer isso, vamos formar aura. Irmão, você forma a aura do seu filho, ensina a palavra de Deus. É levando ele para a igreja, ensinando os preceitos verdadeiros de uma integridade humana, respeito de caráter, rapaz.
1: 11 horas, aliás, 10:57. Matuto, 10:57. 11 horas porque nós temos hoje um entrevistado, 11 horas. É o pastor André da Assembleia de Deus, Ministério Pirus. Vai entregar a palavra.
2: Oi,
1: já está chegando aí já.
0: Está chegando.
1: Mas a minha última para você é essa, Matuto. A última agora. Agora vai encerrar, vamos tocar aí. Veja bem. Nós estamos falando de criação e de filho. Educação.
2: Isso,
1: Você conhece o meu filho, Emanuel, não conhece?
0: Conheço.
1: Emanuel, como era menor de idade, tinha os seus 13 anos. Se fosse na época de hoje, dizia que era um menino autismo, né? Como é?
0: Autista.
1: Né? O artista, né?
0: Autista.
1: O que é o Manuel? Não é fácil, não, velho. Revirava a Assembleia de Deus. Bagunçado.

0: E o pastor Milton, com aquela, aquela paciência toda. Aí uma vez eu fui lá, fui dar uma correção nele. Aí eu me lembro que teve um irmão, disse assim: Samuel, não corrige filho assim não. Corrige, conversando. Assim é, irmão. Mas tá bom, meu, eu vou corrigir assim. Mas pra finalizar, sabe o que ocorreu? Nós foi pra um acampamento. E o irmão tinha um filho da mesma idade do meu. E aí ele queria um pedaço de bolo. E o pai disse não. Aí ele ficou rimugando. Eu disse, se fosse o meu amigo, eu não era assim não. Aí ele ficou pra lá, ficou pra cá. Eu sei que o pai rodou a cara, meu amigo. Na beira da piscina, ele papou com a mão na caixa do peito do réio. O véio pô, tufo, dentro da piscina. Com o celular, com carteira, com tudo. Aí eu olhei pra ele, sabe o que é isso, meu irmão? Quem não sabe criar filho, cria com conversa.
1: O próprio filho fez isso com o pai.
0: Entendeu?
1: É brincadeira.
0: Meu irmão, filho tem que corrigir. Você quer uma família sadia, corrija seu filho. Se tá errado, diga que você tá errado. E nesse caminho, você vai morrer. Se nesse caminho, você vai se acabar. Matuto disse que falou uma besteirinha com o pai. A mãe foi e disse o que a ele? Foi que disse?
2: Você
0: quer viver muito, meu filhozinho? Honre papai e mamãe. Para vocês, essa é uma palavra de reflexão nesta manhã. Manhã com Deus, 11 horas! Daqui a pouquinho o pastor André já está aqui ao vivo!

0: ai, ai. André e Sani. Pastor André conhece essas vozes, né, pastor André? Hein?
1: Sim.
0: Hein? Conhece essa?
1: Muito bem, essa dupla aí. É um casal missionário por excelência,
0: maravilha,
1: né?
0: Maravilha, pastor.
1: Uma honra tê-los conosco.
0: Meu querido pastor André, a paz do Senhor.
1: Paz do Senhor, irmão Samuel. Pastor Samuel,
0: alegria,
1: né?
0: Pra mim é uma rica alegria. Vem mais pra cá um pouquinho, pastor, aí. É ter o senhor aqui, nesta manhã, pra trazer uma palavra daqui a pouquinho no nosso programa. A Pirus, como é que tá a Pirus aqui em Lagarto, pastor?
1: Vamos caminhando, né, pastor Samuel? Vamos caminhando. A intenção é reino, a visão é reino.
0: Maravilha.
1: E devagarzinho, com as habilidades que Deus vai nos dando, a gente vai trabalhando
0: para o reino. Eu falei aqui há poucos instantes, estava Jailton, né? Jailton, ele é representante de duas partes.
1: Certo.
0: É representante das igrejas evangélicas e da igreja católica.
1: Glória a Deus.
0: Olha que honra grande eu tenho aqui.
1: Glória a Deus, uma satisfação imensa.
0: Quero mandar um forte abraço aos irmãos católicos, que é uma audiência total, os padres de Lagarto, que é meu ouvinte. Cadê? Já acertou o negócio lá, velho? Mas você tava no caso. Sim, pastor. Eu tava dizendo ao pastor André, na frente dos meninos aqui, do Matuto e do nosso irmão Jailton, que o pastor André, eu considero ele porque é um cara de palavra, um cara que tem caráter como pastor.
1: Obrigado.
0: E o passo de um homem bom, ele é aprovado por Deus.
1: Glória a Deus.
0: Muitas vezes bate uma tristeza em nossos corações, porque nós faz do tanto e muitas vezes nós não somos reconhecidos na parte humana, mas na parte de Deus, Deus reconhece. Deus começa a abrir as portas, né? Onde as portas que nós vemos que estão fechadas, Deus começa a abrir e tem abrido, tem abençoado o pastor André aqui em Lagarto. Eu sei que ele sente muita saudade da terra dele, que era paulista.
1: É verdade.
0: Mas, né, adotou no seu coração Lagarto, não é isso,
1: pastor? Sim,
0: André?
1: Com certeza. Com certeza eu aprendi a amar essa cidade.
0: Maravilha.
1: Aprendi a amar essa cidade, aprendi a amar os irmãos, independente de denominações, de religião, a gente acaba abraçando, né? Porque aqui eu sempre falo, São Paulo é a terra que eu nasci.
0: Sim.
1: A terra que eu amo. Lagarto é a terra que o Senhor me enviou.
0: Oh, glória.
1: Aonde eu aprendi a amar. Mas a minha pátria verdadeira é o céu.
0: É o céu, é o nosso
1: alvo. É isso que a gente anseia, né? Mas eu tô feliz aqui, conquistei amigos.
0: Maravilha.
1: E vamos...
0: Andando.
1: Tocando, andando.
0: Ô, pastor, a Igreja Pirus, os dias de culto, como é que tá a programação da igreja?
1: Os cultos são, de segunda-feira nós temos um círculo de oração à noite, na segunda-feira às 19h30.
0: Que maravilha.
1: Às terças-feiras, culto de ensinamento da palavra. Quinta-feira, noite da bênção, onde a primeira quinta, os jovens estão na frente. Segunda, quinta-feira, as irmãs estão na frente.
0: Glória.
1: A terceira e a quarta quinta é avulso, né? A gente chama um ou outro para estar ministrando, nos ensinando. Sábado, quarto sábado, é culto de Santa Ceia. Domingo pela manhã, 9h, escola bíblica dominical. E à noite, o culto da família, sendo que o segundo domingo do mês é o culto destinado a missões. Onde falamos de missões, do campo missionário e a necessidade de nós estarmos fazendo missão. Que é isso que fomos chamados, né? Fazer missões. Missões urbanas. Primeiro a gente pensa em missões urbanas, depois as transculturais, né? Então a gente tem que entender isso, que é uma coisa fora de série.
0: A Larissa quer mandar um forte abraço à esposa do pastor. O nome dela é...
1: Eliane Palmeira Massi.
0: Uma guerreira também.
1: A rainha do meu lar. A rainha do meu lar.
0: Também,
1: uma guerreira. Uma
0: parabéns,
1: guerreira.
0: Pastor. Matuto, pastor André, você conhecia, não?
2: Eu, satisfação estar conhecendo o pastor André, né? Da igreja.
0: Assembleia de Deus Pirus.
2: Assembleia de Deus Pirus, com a irmã, conosco, da Assembleia de Deus também missão. É uma bênção estar conhecendo o senhor, que é um paulista.
1: É paulista.
2: Ele é brasileiro. Que lá no Sudeste, não sei se o senhor sabe, eles não chamam aqui como Brasil, não, aqui é Nordeste.
0: E é?
2: É, o Brasil é do Sudeste pra lá.
1: Oh, meu Deus.
2: Você sabia disso?
0: Eita, mano.
1: É, aqueles que não sabem a importância do nordestino no crescimento e evolução do estado de São Paulo.
0: Então,
1: mas lá é assim, vou falar uma coisa pra você. Provou da água, não vai mais embora. Tem muito nordestino que tem raízes lá. Construíram famílias, né? Então, é um povo que eu honro muito. Honro muito. Tenho muitos amigos que têm raízes aqui no Nordeste. E são um povo simpático, né? Simplicidade, inteligente.
2: É o jeito matuto
1: disso. Matuto.
0: Ou matuto quer dizer que... Sergipe.
2: Vou dizer.
0: Peraí, vamos lá.
2: Uns parentes.
0: Não, o Nordeste tá fora do... Como é esse negócio?
2: Uns parentes de São Paulo dizia que Nordeste, aqui Sergipe, não era Brasil, não. E o Brasil é quando passava ali de Minas, subindo Sudeste, Sul. Já ouviu isso?
1: Já ouvi isso. Já, né? Mas não fiz muita questão, viu, Matu? Porque isso aí é uma inverdade.
2: Agora eu vou perguntar ao senhor uma pergunta. Sim.
1: Certo.
2: Pode contar aí, né? E para o senhor, quantos anos? 5 anos o senhor está aqui?
1: 5 anos.
2: E a diferença, o senhor falou que é o jeito do nordestino alegre, mas tem alguma coisa que o senhor observou nos cristãos, nos crentes, né? Nos evangélicos, de São Paulo, a diferença para aqui, para o nordestino, para o sergipano especial?
1: Posso ser sincero?
2: Fica à vontade.
1: A falta de lenço.
2: Eita, falta de lenço. Eu já ouvi essa história.
1: A falta de lenço.
0: Na hora do café tem essa história.
1: A palavra de Deus tem esse poder, né? De nos comover, de
2: contristar,
1: nos,
2: né?
1: Nos quebrar. Contristar, justamente. Contrito. E eu cobro muito onde eu estou. A falta do lenço.
0: Do lenço.
2: Eu não trouxe não, lenço.
1: E eu acabei esquecendo o meu hoje.
2: Olha tudo aqui hoje, que ele que vai trazer uma mensagem maravilhosa. Deus tocou no coração dele no caminho que ele estava ouvindo uma rádio, disse que tocou, confirmou.
1: Confirmou a palavra.
2: Então você que vai ficar aí, tá aí ainda, não saia que o pastor André vai trazer uma mensagem especial de família. E Deus tem uma palavra especial no seu coraçãozinho, viu? Você que tá meio triste aí. Mas aproveite. Você está com lenço, pega o seu lenço, que a mensagem de Deus vai falar no seu coração. Nós ficamos felizes, né, Samuel? Tá recebendo, conhecendo o senhor, não conhecia.
1: Minha gratidão.
2: E é uma satisfação, eu tenho certeza que vai marcar hoje, esse dia, esse sábado, dessa manhã com Deus, o senhor aqui.
1: Uma honra estar aqui, conhecer, viu, Matuto?
2: Glória a Deus.
1: Tenho acompanhado você pelas rádios, você é uma bênção.
2: Tá vendo, né?
0: Maravilha!
1: Um jovem, né? Um jovem.
0: É jovem.
2: É um jovem senhor.
1: Jovem senhor. Glória a Deus.
0: Pastor André, eu estou feliz pela sua presença nesta manhã.
1: Obrigado.
0: E eu tenho certeza que Deus vai falar com você, meu amigo ouvinte, minha amiga ouvinte, aqui da Rádio Juventude FM. Vamos mais um hino, meu Jailton. Daqui a pouquinho o Matuto vai trazer uma informação e logo após... Nós vamos ouvir a palavra de Deus.
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0: Veio o jornalista, né?
1: Glória a Deus.

0: paz do Senhor Jesus Cristo, irmão Samuel Xavier e o nosso irmão Matuto. Quero, neste momento, agradecer a Deus por esta grande programação que nós estamos aqui nesta manhã de hoje, 1º de agosto, ouvindo os louvores, a mensagem. E neste momento, Samuel, eu ofereço também um lindo louvor do nosso irmão Lázaro para todos os seus ouvintes. Em nome de Jesus, estamos aqui na escuta, para a honra e glória do nosso Deus. A paz do Senhor para todos. Amém.
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Glória a Deus. Eu quero cumprimentar todos os ouvintes com a doce paz do Senhor Jesus. Motivo de muita alegria estar aqui nessa noite, convite do nosso pastor, irmão, amigo Samuel, juntamente com o Matuto, conhecendo ele hoje, uma pessoa fora de série, juntamente com o nosso irmão Jailton. Me sinto honrado pelo convite. E aproveitando o ensejo, eu queria compartilhar uma palavra de Deus com os ouvintes. Quando eu cheguei aqui, Samuel, ele estava falando sobre família, sobre filhos. E ontem o Senhor já havia colocado isso ao meu coração. E eu queria compartilhar dois versículos bíblicos que se encontra no Salmo 127, versículo 3 e 4, que diz assim. Versículo 3 do Salmo 127. Eis que os filhos são a herança do Senhor, e o fruto do ventre o seu galardão. Como flechas na mão do arqueiro, algumas traduções do valente, assim são os filhos da mocidade. Vamos orar. Senhor nosso Deus, nosso Pai, Pai de todo amor e bondade, diante de Ti nós estamos. E eu quero, Senhor, Te pedir nessa manhã que o Senhor venha preparar os nossos corações para receber uma porção da Sua Palavra. Porque sabemos que a Sua Palavra é viva, é eficaz, ela é mais penetrante que uma espada de dois gumes e é apta para discernir toda a intenção do coração do homem. Te louvo, Senhor, pela vida dessa rádio, pela vida dos meus irmãos, pela vida de todos os ouvintes nessa manhã e por toda essa cidade, Senhor, a qual o Senhor colocou um amor ao meu coração por esse povo, por essa terra. E assim eu quero Te agradecer, em nome do Seu Filho amado Jesus Cristo. Amém. O mês de julho, o Ministério de Perus, ele celebra o mês da família, onde os cultos de ensinamento, os cultos de domingo, que é o culto da família, são destinados a temas para a família. Ou seja, o tema principal seria derrubando os gigantes dentro da família. Porque sabemos que nenhuma família é perfeita. Temos problemas na família, temos adversidades na família. Então, o mês de julho a gente tira para trazer mensagens que edificam a família, edificam o relacionamento pais e filhos, filhos e pais. E no último domingo eu trouxe uma mensagem mais ou menos nesse salmo. Eu queria compartilhar um pouquinho com os irmãos. Porque nós sabemos que a família é algo que foi instituído por Deus. Ou seja, a família sempre foi um projeto de Deus. E Deus, ele olha para a família como algo necessário, algo precioso, algo sagrado, é a família para o nosso Deus. E Deus não quer que o homem habite só. O desejo do coração de Deus é que vivamos em família. O Salmo 168, versículos 5 e 6 vai dizer: Pai de órfãos e juiz de viúvas é Deus no seu santo lugar. Deus, ele faz que o solitário viva em família, liberta aqueles que estão presos em agrilhões, mas os rebeldes habitam em trevas. Ou seja, a igreja, ela é constituída por famílias, e as famílias se multiplicam e alegram o coração de Deus. A gente tem uma ideia, o projeto de Deus começou lá no Jardim do Éden, onde em Gênesis 1, 27 e 28, mostra que a ideia principal de Deus na criação era a família. Era um período de inocência, onde Deus, ele, o Criador, ele prepara um lugar e coloca a sua maior criação, que foi o homem. E ele vai escrever, o Gênesis, o escritor diz: E criou Deus o homem, a sua imagem, a imagem de Deus os criou. Homem e mulher os criou. Versículo 28 diz: E Deus os abençoou e disse-lhe: Frutificai e multiplicai-vos, enchei a terra e sujeitai-va, e dominai sobre os peixes do mar, sobre as aves do céu e sobre tudo, todo animal que se move sobre a terra. Então a gente entende aqui que o projeto de Deus sempre foi família. E o Salmo 127, interessante, que ele é o manual para a família cristã, é o manual para a família em geral.
que faz parte da família de Deus, aqueles que querem ser edificados, entenderem o projeto de Deus para a família. O Salmo 127, 128 é o manual para a família cristã, ou para a família a qual Deus, ele tem projetos em todas as famílias. Deus ama a família, o projeto de Deus sempre foi família. Dependente de denominação, de religião, o projeto de Deus sempre foi visando a família. Deus, ele ama a família, ele tem por especial, algo sagrado a nossa família. E o Salmo 127, ele faz uma conexão com o Salmo 128. O Salmo 127, ele é o conselho de Deus para a família. Enquanto o Salmo 128, ele é a aplicação desse conselho de Deus para a nossa família. Ou seja, é uma proposta, direção de Deus para a família. E ele começa o texto, né, o versículo 1 do Salmo 127. Se o Senhor não edificar, se o Senhor não edificar a casa, em vão trabalham os que edificam. E se o Senhor não guardar a cidade, em vão vigia o sentinela. Ou seja, a Bíblia está falando que se o Senhor não edificar, ou seja, se o Senhor não for o alicerce da nossa casa, da nossa família, se o Senhor não estiver em primeiro lugar no projeto familiar, o salmista Salomão, ele vai dizer, em vão trabalham aqueles que edificam. Ou seja, Deus, ele não quer ser apenas ser consultado quando a construção já começou. Não, Deus, ele quer participar da construção da família, do caráter. Ele quer participar do relacionamento, do desenvolvimento moral e espiritual no lar, numa família. Esse, o salmista vai dizer que esse é o principal fundamento de uma família que quer ser edificada. O Senhor, ele precisa ser o alicerce. O texto não vai dizer que eles não trabalhavam. O texto não vai dizer que eles eram preguiçosos, não acordavam cedo, não dormiam tarde. Mas o texto vai dizer, se o Senhor não for o alicerce, não for aquele responsável pela edificação do lar, em vão eles estão trabalhando. Eles acordam cedo, eles trabalham demais, eles comem o pão de dores, eles não são preguiçosos, mas a Bíblia está dizendo, se o Senhor não fizer parte dessa construção, eles estão trabalhando em vão. Ou seja, o Senhor da construção de um lar, da construção de uma família, ele precisa ser o nosso alicerce. Ele precisa ser consultado. Que direção eu devo tomar? Como criar nossos filhos? Para vocês terem uma ideia, no livro de Deuteronômio, capítulo 6, versículos 6 e 7, Moisés, ele estava revisando a lei, uma nova geração de hebreus. E quando Deus, ele fala sobre obediência, sobre guardar, Moisés orientando o povo através, direcionado pelo Espírito de Deus, ele vai dizer, essa lei, esses mandamentos, esses estatutos que eu lhe ordeno hoje,

eles devem ser ensinados. Ou seja, eles devem ser ensinados na mesa, a roda da família, a roda dos filhos. Eles devem ser ensinados ao sentar à mesa, ao se levantar, ao andar e ao dormir. Então nós vemos que a preocupação de Deus, o projeto de Deus para a família, é referente a guardar os seus mandamentos. A guardar, porque a Bíblia diz que o temor ao Senhor é o princípio da sabedoria. Temor ao Senhor não é ter medo de Deus. É respeitar a Deus, é ser direcionado por Ele, andar nos seus estatutos, andar nos seus caminhos. É isso que o Salmo 127 diz. Se o Senhor não edificar, se os meus projetos, os meus sonhos não estiverem direcionados por Deus, direcionados pelo Espírito de Deus, eu estou edificando em vão. Estou não exigindo que Deus participe da construção moral nem espiritual da minha casa. A gente pode ter um lar confortável, um lar grande, não me falta nada, eu tenho tudo, mas esse lar, apesar de ter tudo isso, ele pode estar ausente da presença de Deus. Deus pode estar não estar participando desse momento tão especial que é a edificação da minha casa. E o salmista, ele fala sobre isso. Ele escreve sobre isso. Ele vai dizer que eis que os filhos são herança do Senhor e o fruto do ventre do nosso galardão. Ou seja, antes dos meus filhos serem meus, como que eu recebi por herança, a dádiva, a bênção de Deus, eles não eram meus. Eles pertenciam a Deus. E eu recebi os meus filhos como herança. E uma herança é, a gente entende que eu recebo uma herança de algo que pertencia a alguém e foi concedido a mim. E pelo fato de eu receber essa herança, eu preciso ter um zelo por aquilo que eu recebi. Eu preciso dar continuidade naquela herança que a qual eu fui abençoado por ter essa herança. Os filhos são herança do Senhor. E é o fruto do nosso galardão. Ou seja, se o Senhor não edificar, ser o alicerce, ser a estrutura da casa, não está dizendo aqui sobre paredes, sobre telhado, o que está tratando aqui é sobre família, ambiente, relacionamento, convivência, criação e educação. Uma casa, volto a repetir, ela pode ser confortável e estar vazia da presença de Deus. Existe sempre a possibilidade de uma casa ser organizada financeiramente e ser desorganizada espiritualmente. É possível planejar o futuro profissional e não planejar o futuro da família no âmbito espiritual ou moral. Nós vemos que a palavra de Deus, ela nos ensina e nos molda, nos direciona como ter uma família, filhos que honram pai e mãe, pais que não irritam seus filhos. Então a palavra de Deus, ela nos orienta como ter não digo um lar perfeito, mas um lar que possa crescer em harmonia, um lar que possa crescer um relacionamento sadio. E o principal motivo para que isso ocorra é quando a gente tem uma casa alicerçada nos padrões de Deus, projetada naquilo que Deus estabeleceu para a família. Porque Deus, ele quer que o homem viva em família. Em vão, esta expressão é pesada. Em vão aqui não quer dizer que é ausência de trabalho, é ausência de Deus no trabalho. Ou seja, você pode construir uma coisa na vida e Deus não fazer parte da sua vida. E quando o esforço, eu vejo muito, assim, eu fico muito preocupado com isso, quando o esforço humano, ele substitui a dependência de Deus, a casa, ela começa a sofrer consequências. A casa construída só na força humana, ela vira peso emocional.

0: ela vira preocupações, ela vira falta de paz, falta de relacionamento, falta de direção. Então, a gente precisa se preocupar de que forma nós estamos edificando o nosso lar. A construção sem Deus torna em cansaço, medo e preocupação. A construção em Deus nos traz paz, nos traz segurança. Ele entra agora no assunto, o salmista, mais profundo. Que muitas vezes nós procuramos situações que se tornam... chegamos gigantes dentro de casa e muitas vezes não sabemos como lidar. Um filho que não quer obedecer, um filho que se desvia dos bons costumes, um filho que não deixa de honrar pai e mãe. Ah, o tempo de nós educarmos, a maior autoridade dentro do lar somos nós. Nós somos a maior autoridade dentro do lar. Então, nós temos que fazer jus dessa autoridade. A responsabilidade, quando a Bíblia diz que os filhos são heranças do Senhor, a Bíblia está dizendo que a responsabilidade de educarmos, direcionarmos o Senhor, construir um lar que agrade o Senhor, direcionado por Ele, onde Deus é o nosso alicerce, a responsabilidade é minha como pai, é sua como pai. A gente não pode ver Deus como o avô de nossos filhos. Deus não é avô dos nossos filhos. A responsabilidade, porque o avô é assim, né? O avô, ele mima o filho, ele toma a frente dos pais muitas vezes, né? Mas eu quero dizer que Deus não é o avô dos nossos filhos. A responsabilidade de criar, de edificar um lar é minha e é sua. Falando de filhos, essa é a nossa responsabilidade. Eis que os filhos são herança do Senhor, e o fruto do ventre o nosso galardão. Diz que os filhos são herança do Senhor. Eles não diz que são apenas uma bênção, e são uma bênção mesmo. É algo muito mais importante, eles são herança do Senhor. É algo, a responsabilidade, essa herança que Deus nos confiou, a responsabilidade de criarmos, de educarmos os nossos filhos, desenvolvermos em nossos filhos os padrões morais, os padrões espirituais, vai ser o responsável por essa honraria. Efésios vai dizer que honra teu pai e a tua mãe para que se prolongue os seus dias nessa terra. Mas se o meu filho não tiver... se nós não tivermos essa preocupação de sentar à mesa, desenvolver o aspecto espiritual, moral de nossos filhos, se nós não tivermos essa preocupação de ensiná-los numa mesa, ao andar, ao caminhar, como diz em Deuteronômio capítulo de número 6, em todo tempo nós precisamos desenvolver e forjar o caráter de nossos filhos. O que é certo, o errado, é errado. Hoje nós vemos aí famílias, né, que são financeiramente bem vividas. Eu sou de São Paulo, eu sei o que eu estou falando. Crimes que... Mas não precisava ter feito aquilo. Uhum. Não precisava ter cometido o que eles fizeram. Matar o pai, matar a mãe para ficar com toda a herança. Já é deles. O que faltou nessa família? Faltou o desenvolvimento, o ter Deus como alicerce, padrões espirituais, padrões morais. Faltou convidar Deus para essa construção. E muitas vezes nós falhamos. Eu falho às vezes como pai. De se assentar mais com nossos filhos. De conversar. O certo e o errado é obrigação de todo homem. Né? Eu fui criado numa família onde não rouba. Não faz isso. Não pega o que é seu. Não pegou emprestado, devolva. Mas o principal. O principal não me ensinaram. Que era o temor a Deus, o respeito a Deus, o forjar o meu caráter nos princípios cristãos. Me faltou isso. Às vezes, hoje, você vê nas redes sociais criança de 6 anos, 7 anos, requebrando, né? requebrando, funk, aquelas coisas todas. Todo mundo acha bonitinho, engraçadinho, né? Ah, que bonitinho, que engraçadinho. Mas quando você vê uma criança recitando versículos bíblicos, com um palitozinho, brincando de ser pregador ou brincando de ser levita, as pessoas falam, ah, não precisa forçar a barra, deixa a criança ser criança. Então você vê que nós vivemos num mundo onde os padrões morais eles estão inverteram. Hoje a gente vê filhos querendo mandar no pai. Eu não vou, eu não faço. Na minha época não era assim, não. O pai falava, só de olhar a gente já entendia o recado e a gente obedecia, né? Então é isso. Muitas vezes eu lembro que eu ia nas festas, aí molhava lá chupetinha na E me ensinaram, não rouba, não mata, não pega que é seu, pegou emprestado, devolva. Mas quando tinha as festas de família, se reunia a família, pegava a chupetinha, molhava lá no copo de cerveja e dava, aí achava bonito, achava engraçado, né? Achava engraçado. Sem querer, ou sem perceber, ou por não ter conhecimento bíblico, eles estavam me induzindo a ser um futuro alcoólatra. Um futuro alcoólatra, sim ou não?
1: Sim.
0: Sim ou não?
1: Sim, sim.
0: Então, quer dizer, olha só os padrões invertidos. E vê se assentar na mesa, ensinar os padrões espirituais, os padrões morais. Não, estavam me ensinando, você não faz isso, faz aquilo. Mas beber, tu pode. Ser predador, tu pode. O homem tem que ser predador, tem que ser namorador, tem que ter bastante mulher. Isso era o sinônimo de homem. Mas nunca sentado para forjar o meu caráter, ó, seja irresponsável, namore para casar, né? Não queira, né, andar no, na juntamente com as pessoas que não têm responsabilidade, não. Muito pelo contrário, achava engraçado. Oh, esse aí é namorador, esse aí é predador. É o padrão do sistema do mundo. Mas os padrões bíblicos, eles são diferentes do que o sistema ou o mundo nos ensina, né? Os filhos, eles são reflexo nosso. Os filhos, eles aprendem mais com ações do que muitas vezes com fala. Você pode ver que a menininha, ela o reflexo da mãe é tão importante e marcante que ela pega o sapato da mãe, ela pega a saia da mãe, o cinto da mãe, a maquiagem da mãe. Por quê? Porque ela se espelha na mãe. Mesma coisa um menino. O menino, ele pega o sapato do pai, o gel do pai, o creme de barbear do pai. São ações que trazem um reflexo para a vida da criança. Se o meu filho, ele não me vê com sede de buscar a Deus, se o meu filho não me vê orando, se o meu filho não me vê produzindo, e se o meu filho não vê eu construindo a minha casa nos padrões morais, espirituais, biblicamente falando, ele jamais ele vai ter essa mesma condição. Porque, eu vou falar, eu sou de São Paulo, tem pais que são levados para uma vida errada, os filhos acabam indo por aquele caminho. Por quê? Porque eles se espelham no pai. As ações falam mais do que palavras. Por mais que eu falo para o meu filho, isso aqui é errado. Mas se ele não me vê agindo de uma forma correta, ele não vai agir da mesma forma correta. Ele vai sempre querer, meu pai faz, eu vou fazer também. Meu pai é namorador, é você. É namorador, é você também. Meu pai toma, bebe, isso, aquilo, eu vou ser também. Por quê? O padrão moral dele, espiritual, de um lar, é o padrão do sistema. Onde existem casas que são confortáveis, são grandes, tem de tudo, mas a presença de Deus está escassa nesse lugar. Então, o salmista disse, se o Senhor não edificar a casa, em vão trabalham os que edificam. Eles são trabalhadores, acordam cedo, não se cansam, não são preguiçosos, mas Deus não faz parte do crescimento familiar, da edificação do seu lar. Essa é a diferença de um lar que tem Deus como alicerce e Deus de lado. Eu não quero, através dessa palavra, interferir no modo de você criar o seu filho, jamais. Mas o que eu estou falando aqui, o que a Bíblia diz? O que a Bíblia, o que a palavra de Deus nos direciona? Sendo que a família é o maior projeto de Deus. É uma bênção, uma dádiva de Deus, é uma herança, os filhos são uma herança. E ele continua, vou sair daqui um pouquinho. Eu volto a dizer, a escola, o filho aprende o ABCD, matemática, física, física quântica, tudo isso. Mas a educação, o relacionamento, o desenvolvimento moral e espiritual vem da casa. É por isso que Moisés vai dizer, olha, ensine os seus filhos sentado na mesa, dormindo, andando, caminhando, ensinem eles. A escola tem o dever de ensinar todas essas coisas. A primeira escola é em casa. Volta a falar, Deuteronômio 6 diz, Moisés descrevendo, olha, a primeira escola é na tua casa, é em volta da mesa, é na sala, é dormindo, acordando, é caminhando. A primeira escola dos nossos filhos, desenvolvimento do caráter, forjando o caráter espiritual, moral, os princípios, o temor a Deus é dentro de casa. A igreja é uma extensão da sua casa. Outro dia um pai me perguntou, pastor, a tua ovelha é isso, faz aquilo, chega em casa, escuta a música mundana, isso e aquilo. Eu falei, opa, calma lá, meu irmão, a tua ovelha não. A primeira escola é em casa. A igreja é uma extensão. A igreja será uma extensão daquilo que você exerce como autoridade na tua casa. Se na tua casa entra isso, coisas ilícitas, um ambiente a qual você não está se agradando, a autoridade é tua, meu irmão. Eu não posso estar na tua casa educando teus filhos. A igreja é uma extensão de tudo isso. A responsabilidade do ensino moral e espiritual é nossa, é dos pais. Se o filho não me ver orando, se o filho não ver algo em mim, ele jamais vai querer praticar aquilo que eu pratico, porque ele não vê em mim como eu quero que ele faça. Então a escola, matemática, física, português, ok, meu irmão? É essa palavra que Deus colocou no meu coração. Espero que Deus fale ao teu de uma forma muito especial. Se o Senhor não edificar a nossa casa, em vão trabalho aqueles que edificam. Que Deus abençoe. Obrigado.

0: Padre Paula. Boa palavra do nosso pastor André, uma palavra maravilhosa sobre família. E acabamos de ouvir esse hino tão bonito. Estamos com outro pastor, com Marcos Roberto. Meu pastor, paz Senhor, meu querido.
1: Paz Senhor Samuel Xavier, tudo bem?
0: Tudo bem. Hoje, grande ceia, né, pastor?
1: Hoje nós teremos uma grande santa ceia aqui na Assembleia de Deus, na nossa sede. E teremos a participação do coral Voz de Júbilo, um coral que completou 80 anos de existência.
0: Maravilha.
1: Um coral com mais de 60 vozes. E vão estar aqui adorando ao Senhor nesse melhor culto que temos, que é a Santa Ceia em memória de Cristo.
0: Ô, glória. Maravilha, hein, Matuto? Matuto hoje tá meio triste.
2: É coisa linda ouvir o povo. É muitas vozes.
0: Hein?
2: É 80 anos... E com 82 vozes, né, pastor?
1: Mais de 60 vozes. O seu retorno tá baixo, viu?
2: Jair, aumenta o retorno, Jair.
0: Mais de 60 vozes, meu filho.
2: Coisa linda. Todo mundo que tá ouvindo, hoje nós vamos ter uma coisa que a gente gosta, é de louvar a Deus. E ainda com o pessoal, com um dividido de vozes, cantando bonito pra Jesus.
1: Aqui ao meu lado está o presbítero Marcos Mota, lá de Aracaju, está aqui, já chegou mais cedo.
0: Olha que privilégio,
1: para ficar com a gente aqui hoje.
0: Ô, glória! Maravilha!
1: Dá uma palavra aí, presbítero Marcos. Ele vai dar uma palavra aí, viu?
0: Sim. Programa Amanhã com Deus, Rádio Juventude FM. Alô?
1: Alô?
0: Presbítero Marcos.
3: Tudo bom?
0: Tudo bem.
3: Paz, Senhor, um ótimo dia a todos.
0: Ô, glória. E a cidade tá gostando?
3: Cidade boa, grande.
0: É?
3: Yeah. Terra boa.
0: Que maravilha. Deixa uma palavra de reflexão.
3: Eu vou deixar aqui a palavra de reflexão no Salmos 23. O Senhor é meu pastor e nada me faltará.
0: Ô, glória!
3: Essa é a palavra que eu deixo para todos.
0: Maravilha.
3: Tendo em vista que nós temos um Deus que nos guarda, que cuida das nossas vidas, e como a palavra diz, né? Ele é o nosso pastor, e o pastor, o trabalho dele é guardar, é proteger, é cuidar, é levar em segurança para onde deve ser entregue. Então, eu deixo essa palavra, Deus está cuidando de vocês, Deus está cuidando de mim, de nós, e ele é o nosso bom pastor.
0: Maravilha.
2: Amém, satisfação com o seu senhor, e gostaria de fazer uma pergunta.
0: Sim.
2: Para o senhor que já está aqui, mais tarde nós vamos nos conhecer. Pastor Marcos Alberto, já levou o senhor para tomar um café coado?
3: Rapaz!
0: Valeu,
3: ainda não, mas eu vi nas redes sociais.
2: Então, você ouviu que o pastor Alberto disse que é chique. Pastor Marcos Alberto. Vale, olha, o lugar é doce e tentação, viu? É bom, os melhores salgados. Mais tarde, lá para umas 3h30, 4 horas, o café da tarde. Não, 5 horas, né? O café francês. Vai lá, tomar um café coado.
0: Maravilha.
3: Vou orar aqui a Deus para ele me levar lá.
2: Não, com a dessa, meu filho. Com a dessa ele me leva. Se preocupe, não.
0: Meu pastor Marcos Alberto, cadê ele? Meu pastor Marcos Alberto.
1: Estou por aqui.
0: Hoje é 18 horas ou 19 horas? Começa o culto.
1: Hoje às 18 horas, na Assembleia de Deus, aqui na Avenida Nossa Senhora da Piedade, a nossa Santa Ceia, e será uma noite de festa. Pastor Lourival Carlos Menezes já está ministrando ao nosso coração.
0: Maravilha.
1: E tenho certeza que esse encontro já está marcado por Deus.
0: Pastor Marcos, aqui está um companheiro do senhor aqui, de Lagarto, pastor André, da Assembleia de Deus, Ministério Pirus. Deu o bom dia para ele.
4: Bom dia, pastor.

0: Bruno.
1: Pastor André, eu estava ouvindo aqui a sua mensagem e eu preciso conhecer o senhor pessoalmente, viu?
2: Amém, pastor. Vamos marcar um dia tomar um café coado aí.
1: Eu preciso conhecer o pastor André pessoalmente para a gente conversar, viu, Samuel?
0: Uhum. Vamos conversar com ele essa semana, em nome de Jesus.
2: Será uma honra, viu, pastor? Será uma honra estar com o senhor. Só falar com o Samuel, marcar.
1: Eu vou deixar na responsabilidade do meu assessor aí, Samuel.
2: Ok.
1: Viu? É ele que vai marcar.
2: Muito bem. Estou disponível aí, viu, pastor? Desejo o senhor uma...
1: Diga Matuto, se ele quiser, ele vai tomar um chá de cidreira.
3: É bom, preciso.
2: Glória a Deus.
0: Ai, Jesus. Pastor Marcos Roberto, Deus continue te abençoando. Pastor Marcos Roberto.
3: Almésio.
0: Agora te pegou, viu, Matheus? Você viu?
3: É gente boa também, pastor Almésio.
0: É ouvido o nosso programa, viu?
3: É.
0: O nosso vice-presidente. Pastor, meu querido, Deus continue te abençoando, mais tarde também junto. Viu?
1: Em nome de Jesus, um abraço.
0: Já apareço por aí para ajudar também. Programa Amanhã com Deus, meio-dia em ponto. Eita. O ponteiro bate 12 horas em ponto, já final de programa. E eu quero já agradecer ao pastor André, né, esse amigo, eu já falei há poucos instantes aqui, no meio dos irmãos, né, que para mim é um homem de referência, um cara de caráter e de palavra. Que Deus continue abençoando.
2: Obrigado.
0: Viu? E quero só agradecer ao senhor pelo esse convite que eu fiz. O senhor eis-me aqui. Estive aqui levando... Trazendo essa palavra maravilhosa.
3: Boa foi família. Essa palavra.
0: Boa foi essa
3: é palavra. Tão de Deus que confirma que a gente estava batendo um papo, trocando ideia sobre isso, sobre isso. Honrar pai e mãe.
0: E ele veio no meio do caminho escutando dentro da palavra, foi confirmação.
3: Tá aí, ouvintes abençoados de Jesus, Deus abençoe a todos. Muito obrigado por você ter ligado o seu rádio. E tá conosco. E sábado que vem, se Deus permitir, né?
0: Uhum.
3: Nós estaremos aqui. Eu não sei se eu venho, que eu vou com o papai, dia dos pais. Aí eu tenho que ir lá ver papai, depois voltar, porque vai ter EBD. E de noite, culto de missões.
0: Tá bem.
3: Aí, né, talvez eu vou aproveitar o sábado, descer pra ver papai.
0: Beleza. Pastor Dé, dê o seu agradecimento final e faça uma oração para nós finalizar.
2: Eu agradeço mais uma vez a honra de estarmos aqui nessa rádio tão importante aqui, né? Canal aí para a nossa cidade. Que Deus continue abençoando todos os envolvidos. Vamos orar. Senhor nosso Deus e nosso Pai, Pai de todo amor e bondade, eu quero te agradecer, ó Senhor, por essa manhã, que as tuas boas mãos continuem estendidas sobre nossas vidas, nossa casa, nosso lar, nossa família. Que as tuas boas mãos, ó Deus, esteja estendida em todo o tempo sobre essa cidade, Pai. Continue abençoando cada ouvinte, todos aqueles, ó Deus, que estavam presentes nessa manhã. Continue abençoando de uma forma especial. Guarda a entrada, guarda a saída, nos livra de todo o mal. Essa é a nossa oração dessa manhã, em nome do seu filho amado Jesus Cristo. Amém.
0: Maravilha! Muitas vezes me pergunta por que eu sou tão feliz. Porque vivo só cantando, sempre a sorrir. Eu respondo com alegria, Matuto. É Jesus que habita em mim. Sou filho de um Deus vivo, pastor André, que também cuida de mim.
2: Glória.
0: Sou muito rico, sou milionário. Tenho Cristo, sou feliz. Aqui no mundo não tem o Todd. Ei, mas no céu tem um palácio para mim. O que adianta o homem ganhar o mundo inteiro e perder sua própria alma? Olha, visita uma igreja mais próxima da sua casa. Você é evangélico? Vá para o culto. Você é católico? Vá para a missa. Mas não deixe de ir para a casa de papai.
2: Glória.
0: Sábado, 10 da manhã. Manhã com Deus. Aqui na nossa querida Juventude FM. Tchau!
4: Eu tô ouvindo pelo rádio, viu? Tá aqui bem alto no meu comércio, os clientes, o pessoal passando e ouvindo.
0: Eita! Tá vendo?
3: Valeu, obrigado a todos os ouvintes, irmã Vânia!
0: Ê, Vânia Garcia!
3: E bom dia, boa tarde!
5: 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Já já estaremos de volta.
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2: 12 horas e 12 minutos.

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1: 12 horas e 25 minutos.

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1: 12 horas e 39 minutos.
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Alô, galera de todo o Brasil. Quero aproveitar e mandar um abraço especial para todos vocês que curtem a música do Júlio Nascimento. E nada melhor, estou aqui na casa do meu grande amigo Geraldo, da minha gravadora Gema, bebendo aquele uísque e ouvindo aquelas músicas, velhas canções que vocês conhecem, que é mais ou menos assim. Obrigado! Obrigado!

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1: 13 horas e 15 minutos.

0: próxima canção que eu faço questão de dedicar a todos vocês, amigos da Rua 24 Horas, amigos de Adolfo Nome e seus teclados, amigos de Chique Som, né? Gravações.
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2: 13 horas e 26 minutos.

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0: Obrigado, irmão.
1: Canta com vocês, viu? 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

0: Gente, obrigado. Obrigado pelo carinho de todos vocês. Quero mandar um abraço especial. Meu telefone para contato de shows também. Vocês que querem levar o Júlio Nascimento, é só ligar pro telefone 098-722-2810. Falar com a Roseli. Obrigado.
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1: Juventude FM informa a hora certa.
2: 13 horas e 59 minutos.
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Sejam bem-vindos à Conexão Musical de hoje, do seu primeiro sábado do mês de agosto. Hoje é dia 1º de agosto de 2026. Em Lagarto, Conexão Musical Juventude FM. 2 horas e 10 minutos, 2:10. Muito bem-vindo, muito bem-vinda ao nosso, ao meu Conexão Musical, ao meu, ao seu, ao nosso Conexão Musical na 104.9 Juventude FM, fazendo a diferença. Seja bem-vindo e bem-vinda, viu? É sabadão poderoso, primeiro sábado do mês de agosto, começando com Conexão Musical na Juventude FM até 5 da tarde. Como foi sua semana? Como está sendo o seu fim de semana? Está sendo maravilhoso com a família? Obrigado, graças a Deus, né? Que continue assim, de muita paz, saúde, muita prosperidade. Hoje é um sábado festivo, comemorativo, porque hoje tem alguém muito importante que está aniversariando hoje, né? É isso mesmo, hoje tem alguém muito importante que está aniversariando hoje.

nossa amiguinha Valdina, que hoje faz aniversário. Parabéns, Valdina! Muita paz, muita saúde, muitos anos de vida. Mais um ciclo na sua vida que seja de muita prosperidade, muitas bênçãos, muita saúde, muita paz, muito amor também no coração. É isso mesmo, parabéns Valdina pelo seu aniversário hoje, dia 1º de agosto. O Conexão Musical é especial para você, Valdina. Eu dedico as músicas de hoje para você, Valdina, de forma muito especial para o seu aniversário. E para você também que está me ouvindo agora, que está aniversariando hoje, parabéns para você, viu? Esse programa vai ser dedicado especialmente para você também, viu? Estamos juntos. Quem está junto comigo é nosso amigo Hildo de Simon Dias. Boa tarde, Danilo. Já estou conectado aqui. Já estou conectado. Daqui a pouco a gente se fala. Eu peço o meu sucesso. Obrigado, Hildo de Simon Dias, pela sua conexão. Olha só, quem está te parabenizando também, sabe quem é, Valdina? A nossa amiguinha Regilene, do povoado Pururuca. Está desejando para você um feliz aniversário também. A Regilene, do povoado Pururuca. Ela hoje, por ter compromisso, um outro compromisso, não vai poder participar do Conexão Musical de hoje, não vai poder ouvir o nosso Conexão Musical, mas ela falou comigo e disse: Danilo, parabenize Valdina hoje no seu programa. Então, a Regilene do povoado Pururuca te parabeniza, Valdina, pelo seu aniversário hoje, 1º de agosto. Essa é a sua Conexão Musical, em conexão com você. E agora vamos entrar em conexão com uma mensagem poderosa para a gente começar com chave de ouro. Mais um Conexão Musical, mais um mês de agosto. 1º de agosto de 2026. Vamos refletir um pouco.

Olha só, meus conectados e minhas conectadas. Lá na nossa Constituição Federal de 1988, no seu artigo 4º, fala o seguinte: que a República Federativa do Brasil rege-se nas suas relações internacionais pelos seguintes princípios. Um dos princípios, tá lá no inciso 8º, é este aqui, ó: repúdio ao terrorismo e ao racismo. Artigo 4º, inciso 8º, lá da Constituição Federal de 1988. Mais adiante, no artigo 5º, inciso 42, determina o seguinte: nossa Constituição Federal, a prática do racismo constitui crime inafiançável e imprescritível, sujeito à pena de reclusão nos termos da lei. O crime de racismo é inafiançável. A pessoa que praticar esse crime não vai poder responder em liberdade mediante pagamento de fiança. E também o racismo não prescreve, não caduca. E aí nós tivemos aí nossa mais leis sendo publicada, entrando em vigor no nosso país. Tem uma lei chamada de número 7.716, de 1989. Chamada Lei do Crime Racial. E esta lei em 2023 foi alterada. Uma das alterações é que a lei de número 14.532, de 11 de janeiro de 2023, tipificou a injúria racial como racismo. Então tem muitas leis aí sendo publicadas, sendo atualizadas, ficando mais rigorosa. Mas mesmo assim, mesmo com leis, mesmo com essas leis aí sendo rigorosa, ainda infelizmente existe a prática de racismo. Algumas pessoas insistem em praticar racismo. E o racismo acontece de várias formas, né? Em vários ambientes da nossa sociedade. Racismo na escola, racismo no ambiente corporativo, racismo nas ruas e inclusive também acontece infelizmente também no ambiente escolar. Racismo escolar também acontece. E acontece também, ouvintes, no ambiente virtual, digital também acontece o racismo.

0: E por vezes acontece o racismo contra o autorracismo, né? Também acontece isso. Mas é importante também falar da conscientização, né? Conscientizar as pessoas da existência do racismo, o quanto ele é ruim para a sociedade, o quanto é ruim para a pessoa que foi vítima do racismo, os impactos psicológicos para a pessoa que é vítima de racismo. É bom conscientizar essas pessoas com palestras, cursos, levar esses cursos para a escola, para o ambiente corporativo, fazer uma mobilização nacional para que nós possamos ter, em breve, uma sociedade cada vez mais justa e com nenhum tipo de preconceito. Lembrando também que existe preconceito religioso, sexual também, preconceito porque a pessoa pensa de forma diferente, tem ideologias políticas diferentes. É importante sim, minha gente, conscientizar as pessoas. Aí falando mais especificamente do racismo, que racismo existe e deve ser uma luta de todos. Todos nós, não só pretos, brancos, não só os pretos, mas também os brancos, amarelos, indígenas, quilombolas, devemos juntos pegar na mão do outro e seguir em direção a esse combate ao racismo, seja na escola, no ambiente corporativo, nas empresas, no setor público, privado, seja talvez em meio de comunicação, no ambiente virtual. Juntos somos fortes, né? Com certeza. E minha gente, ó, é importante falar aqui também na nossa conexão musical de hoje que existe o Disque 100, que é a denúncia, né? E também existe o número 190, que é a Polícia Militar, nos casos de emergência. Caso você esteja presenciando algum racismo, alguma prática de racismo, então 190 da Polícia Militar para as emergências. E o Disque 100 é um canal gratuito, nacional também, que você pode fazer denúncias. Então, eu acredito que em uma sociedade justa, pode ser que seja utopia, sonho meu, mas que seja, né? Então, se for um sonho, então esse é o meu sonho. Um dos sonhos, né? É que nós tenhamos uma sociedade brasileira, mundial também, mais justa, mais igualitária, e que as raças possam conviver de fato de forma harmoniosa. Esta foi a nossa reflexão de hoje, neste sábado especial em que a nossa ouvinte faz aniversário, e que nós tenhamos um mês de agosto de muita paz, muita saúde, e que nós possamos dizer sempre não ao racismo e qualquer tipo de preconceito.
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0: Oi, muito bem, Conexão Musical. Nós começamos muito bem Conexão Musical de hoje com Jerônimo Vaqueiro e a música Sonho de Amor. Ele é artista lagartense e nós estamos conectados, você sabe, né, ouvinte? Estamos conectados com vocês artistas lagartenses, de janeiro a dezembro. E hoje, é claro, você também pode utilizar nossa Conexão Musical para parabenizar a Valdina e todos que estejam aniversariando hoje. Oi, boa tarde, estou escutando nosso programa, estamos juntos, obrigado, Elisa. Seja muito bem-vinda à Conexão Musical de hoje. Oi, Rai, seja muito bem-vinda, boa tarde. Agora você vai falar no nosso Conexão Musical de hoje, a nossa amiguinha Rai da rua Luiz Sisto, aqui em Lagarto. Boa tarde, Rai.
2: Oi, boa tarde, Danilo. Tudo bem, querido?
0: Tudo bem,
2: sou
0: você?
2: Sou a Rai da Luiz Sisto, querido. Hoje é um dia muito especial, né?
0: É verdade.
2: Eu quero parabenizar minha queridíssima amiga, a Valdina, né? Do Loyola.
0: Isso.
2: Então, eu quero dizer para ela que sou feliz, né, amiga, por tê-la você como minha querida amiga.
0: Amém. Tá?
2: Parabéns, feliz aniversário.

0: Que essa data se repita por muitos e muitos anos.
1: Repetirá.
0: Que você seja sempre essa pessoa maravilhosa, especial, inesquecível.
1: Opa, maravilha.
0: E que esta data querida se repita por muitos e muitos anos. Tá,
1: Amém.
0: Valdina? Parabéns, parabéns, feliz aniversário. Quero dizer que não há palavras para expressar o quanto você é especial, amiga. Saiba que eu sou feliz por ter lá uma amiga maravilhosa, tá? Inesquecível, que é você. Parabéns, feliz aniversário. Querido, eu
1: Oi.
0: peço a música, como ela gosta das músicas do Amado Batista,
1: Sim.
0: eu peço a música do Amado Batista, Somos Iguais. Tem essa música, eu acho, não tem?
1: Tem.
0: E se for possível passar outra, eu peço a do Leonardo Parabéns para aniversariante do dia, tá?
1: Tá,
0: E um
1: certo.
0: abração, Danilo, para você, tá, querido? Todas as tardes tô te ouvindo, viu?
1: Obrigado,
0: Coloca
1: Rai.
0: aí meu nome na lista dos ouvintes, tá, querido?
1: Tá
0: Um
1: ok.
0: abração, tchau, tchau.
1: Tchau, Rai. Obrigado pela sua conexão, viu? É conexão musical em conexão com você. Na 34.9, final 7612. Muito boa tarde.
2: Boa tarde, Danilo Souza. Estou aqui ligado, ouvindo a programação do Tobias Barreto. E, se for possível, Danilo, passe a música de Tom Carfe. Só Deus pode restaurar esse amor. Ok? Estou aqui ligado, ouvindo. Eu ofereço para todos os ouvintes e para você. Valeu, cara. Um abraço.
1: Valeu, meu amigo. Muito obrigado pela sua conexão aí de Tobias Barreto, Sergipe. O nome dele é Laércio. Muito bem, Laércio. Obrigado, viu, pela sua conexão. Estamos juntos. Maria da Piedade está na escuta. Obrigado, Marinha. Boa tarde, Danilo Souza. Estou na escuta. Muito grato. Seja muito bem-vindo à conexão musical de hoje. É Everalda, Rainha do Folclore. Já coloco no ar seu áudio, tá bom? De 2 minutos e 49 segundos. Porque eu tô devendo a música na semana passada. O nosso amigo Antônio Relojoeiro, vou tocar agora. Antônio, seja muito bem-vindo, obrigado pela sua compreensão. Asas livres, amor, amo em silêncio. Vamos ouvir juntos agora.
3: Ah.

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1: Muito bem, meus amigos ouvintes, ouvimos, portanto, aí Leandro e Leonardo, parabéns. Uma das músicas de Rai da Rua Luiz Xixo, já vem a sua segunda música, viu, Rai? Valeu, que valeu, conexão musical. Agora vamos dar uma pausa e vamos à informação da semana, o resumo da semana e as primeiras informações do fim de semana. Com ele, Evandro Santos. Evandro, bem-vindo, boa tarde.
2: Boa tarde, Danilo. Boa tarde a todos que estão sintonizados no programa Conexão Musical na Juventude FM. Estamos aqui de volta para trazer as informações, né, da semana e as principais também do final de semana, Danilo.
1: Muito bem, Evandro. Neste dia 1º de agosto, o primeiro sábado do mês de agosto,

0: Qual o seu primeiro destaque de hoje?
1: Olha, Danilo, a gente começa trazendo informações de um caso que ocorreu esta semana, mais precisamente na última quinta-feira, né? Na realidade, na madrugada da sexta-feira, né? Onde um acidente ocorrido lá no Alto Sertão Sergipano, lá no município de Poço Redondo, né? Chocou todo o estado, né? Um acidente envolvendo uma ambulância do SAMU e um caminhão. Mas tudo isso teria começado, ocasionado, melhor dizendo, depois de animais soltos na rodovia. Segundo informações, né, divulgadas pelas autoridades, uma vaca, era um boi, né, um animal assim, estava na rodovia, lá na Rota do Sertão, né, e a ambulância do SAMU para desviar, né, da vaca acabou atingindo, se chocando, mas de frente com o caminhão, né? O veículo tentou desviar do animal na pista e colidiu com o caminhão e acabou capotando lá na zona rural do município de Poço Redondo. Acabou vitimando aí duas pessoas, uma técnica de enfermagem, né, e um paciente que estava dentro da ambulância do SAMU, também acabou falecendo lá no local. Né, então, fica aí novamente essa repercussão, né, de animais soltos nas rodovias aqui do nosso estado de Sergipe, né, que infelizmente mais vidas foram ceifadas devido aí os animais soltos nas rodovias aqui do nosso estado, né. Esta semana mesmo aqui na rodovia STE-270, né, teve registro de animais soltos, né, aqui na rodovia, né. E não só aqui na região Centro-Sul, mas em várias rodovias que cortam o estado de Sergipe, são registrados aí animais soltos, e fica um apelo aí para os donos de animais que não deixem seus animais soltos, né, nas rodovias aqui do nosso estado, porque vidas podem ser ceifadas, né, por causa dessa irresponsabilidade, a gente pode dizer assim, né, por parte do proprietário desses animais. Então, esta semana teve esse acidente aí na madrugada da sexta-feira, que vitimou essas duas pessoas, né, lá no município de Poço Redondo, no Alto Sertão Sergipano. E olha só, Danilo, trazendo informações também aqui dentro da programação da Juventude FM, um empresário morreu em acidente motociclista na zona sul de Aracaju. Segundo o batalhão de polícia do Rodoviário Estadual, a vítima teria tentado desviar de um carro antes de colidir em um meio fio e acabou não resistindo aos ferimentos e morrendo, né, aí devido a esse acidente lá em Aracaju, né, ocorrido também esta semana. Olha só, Danilo, também trazendo informações aqui dentro da programação da Juventude FM, a Agência Nacional de Energia Elétrica, a ENEL, divulgou que para esse mês de agosto a bandeira tarifária continuará malera, né? Então, continuará malera, então aí há um acréscimo aí na tarifa de energia elétrica. Então, para esse mês de agosto, foi divulgado ontem pela Agência Nacional de Energia Elétrica que a tarifa continuará a bandeira amarela, né? Então, aí foi divulgado esta semana pela ANEEL. Olha só, Danilo, também trazendo informações aqui dentro da programação da Juventude FM, que tem aí um alerta de vendaval para toda a cidade de Sergipe, e é válido até este sábado, né? Aviso de perigo potencial na rua Malera prevê ventos de até 60 km por hora e vale para todo este sábado, né? Então, podemos aí, durante este sábado, né, ter aí alerta de vendaval, ou seja, ventos que podem chegar até 60 km por hora aqui no estado de Sergipe, né? Não, lógico, não é da mesma intensidade que ocorreu, né, lá na região sudeste, né? Nesse ar que essa semana tivemos fortes vendavais lá na região sudeste, até presença de tornado lá na região sul, foi registrada essa semana, e aqui para Sergipe também tem aí um alerta, né, da Cua Malera para vento de até 60 km por hora, que é válido para todo este sábado, aí divulgado pelo sistema meteorológico aqui do estado de Sergipe. E olha só, Danilo, hoje tem a continuação da Copa Governo do Estado, da Copa Lotese, onde Lagarto e mais cinco clubes estão aí participando. Já a primeira rodada ocorreu na quarta-feira, onde o Lagarto venceu por 1-0 a equipe do América Propriá dentro do Barretão, né? E hoje vale a liderança, né? Já que o Falco também venceu na quarta-feira, e hoje o Lagarto enfrenta o Falco. Quem vencer hoje, a partir das 4 é o jogo aqui em Lagarto, no estádio Paulo Barreto de Menezes. E quem vencer poderá assumir a liderança da competição. Então, logo mais às 4 horas, teremos Lagarto e Falco valendo pela segunda rodada da Copa Lotese, né, que vale vaga para a Série D do próximo ano, né? O vencedor garante aí a vaga para a Série D do próximo ano. Então, o Lagarto está aí nessa competição em busca da vaga da Série D do próximo ano. Então, logo mais às 4 horas, tem esse jogão aí entre Lagarto e Falco aqui no Paulo Barreto de Menezes. Essas são as informações de hoje, Danilo. A gente volta aí no próximo sábado. Desejamos a todos um ótimo final de semana, uma boa semana, e sábado estaremos de volta com mais um giro informativo dentro aqui do Conexão Musical na Juventude FM também.
0: Muito bem, Evandro, obrigado pelo giro de hoje. Que você tenha um ótimo fim de semana. Até semana que vem com mais giro informativo. Evandro Santos.
1: Um bom final de semana a todos e até lá.

0: Muito bem, meus amigos ouvintes, conectados e conectadas, nós damos uma pausa para falar com nosso amigo Evandro Santos, um giro informativo, o resumo da semana e as primeiras informações do fim de semana. E agora vamos voltar para vocês, Everalda, Rainha do Folclore, quer falar com Danilo Souza. Everalda, seja muito bem-vinda, boa tarde. Deixa eu ver aqui, deixa eu liberar aqui o áudio do nosso amigo Everalda, a Rainha do Folclore. Helena, por gentileza, hoje não vai ser possível atender os nossos queridos ouvintes só a partir de mensagem no WhatsApp, tá bom? Ou mensagem de texto ou de áudio. Por isso que não atendi você, Helena do Loyola 2, em Lagarto. Everalda, boa tarde.
1: Boa tarde, como é que vai você? Como é que vai sua esposa, seu filhinho?
0: Deixa eu ver aqui rapidamente. Boa tarde, Everalda.
1: Souza, boa tarde. Como é que vai você? Como é que vai sua esposa, seu filhinho? Eu nunca mais liguei para você porque eu me operei de um olho, porque eu só tenho um olho só.
0: Sim.
1: Eu tenho que cuidar dele, né? Porque
0: com certeza.
1: Se eu não cuidar dele...
0: Está melhor?
1: Já era, a vaca vai pro brejo. Aí eu passei quase uma semana sem cozinhar,
0: Oh, meu Deus.
1: Sem abaixar a cabeça, sem fazer nada, né?
0: Resguardo, né? O repouso.
1: E também sem estar vendo televisão e nem telefone.
0: Sim.
1: Mas hoje é o aniversário da nossa amiga Valdina.
0: Isso.
1: Que Deus dê saúde a ela, muitos anos de vida a ela. E o coragem ela tem. Mais
0: Amém.
1: Do que todas as mulheres lagartes.
0: Opa, maravilha.
1: É uma pessoa que não enxerga e cuida da casa dela, ela cozinha, ela lava, ela arruma a casa, você chega na casa dela, é uma maravilha de uma casa linda, quer dizer. Não é todas as mulheres que fazem isso. Atendem que é são, não enxerga bem não, e não cuida da casa, né? Aí você chega e fica admirado. Valdina, que Deus lhe dê muitos anos de vida e saúde, viu? E tudo de bom. E quero que você passe, Danilo Souza, uma musga.
0: Sim.
1: De Amado Batista, porque Valdina é fã de Amado Batista. Dena das ondas da Rádio Progresso Antiga, na época de Isaú Monteiro.
0: Sim.
1: E o Iadelso Moura, que ela foi
0: sorteada
1: com um CD, as coisas tudo de Amado Batista.
0: É fãzaça,
1: né? Foi abraçada,
0: né?
1: Mas ele se beijou, foi babado.
0: Olha! Essa é a Veralda.
1: Eu estou aqui com 80 anos para contar essa história porque eu vi tudo. Ah, pois manda aí a música para ela. E Amado Batista, uma bem apaixonada.
0: Certo.
1: Valdina, nós te amamos, nós gostamos muito de você.

0: Você sabe muito bem disso, né?
1: Amém.
0: Um abraço para todo mundo do grupo, um abraço também para minhas amigas, minha comadre Elisa, grupo sindicato, a Nina Vieira, né? Minha amiga Thelma Porroseira e para todos. E uma boa tarde para Valdina. Tchau, Danilo Souza.
1: Tchau, obrigado, Everaldo, pela sua conexão. Bebe Amado Batista no Conexão Musical daqui a pouco para você, Everalda, a rainha do folclore. Parabenizando a nossa ouvinte de hoje que está aniversariando, a Valdina. E aqui manda um alô também para nossa amiguinha aqui, Dolores, que vai falar com a gente. Dolores, boa tarde, bem-vinda.
2: Boa tarde, Danilo Souza. Eu quero uma música de Aurelina com sua filha Luana, para oferecer minha esposa Deus, meus quatro filhos, minha irmã Maria Correia e os filhos dela no assentamento. A Bicho do Mato, a Cowboy da Gata, a Sônia da Prestação, a esposa, Everalda, rainha do folclore, Edson Ferro Velho Ribeiro, Tião Itano, Red Céu, Campo da Vila, Nelson Trator e Família, Manuel Vaqueiro, Genivaldo Mecano, que é o filho dele, a Helena Vieira, Maria dos Perfumes, Maria do Novo Horizonte, Ludo do Novo Horizonte, Edilene, Maria José, Mundinho no Barro Vermelho, Silene na Rua de Simão Dias, Micael, família no Loyola 2, Thelma Forrozeira com toda a sua família na Vaca Tolada, a Gidão Padeira com toda a sua família, a Madama Anália com toda a sua família no Jardim Campo Novo, a Maria Unha Sem Terra, toda a sua família, a Helena Vieira, Maria dos Perfumes, Maria do Novo Horizonte, Ludo do Novo Horizonte, a Rai, Carminha na Rua Luiz Xisto, a Maria do Caminho Sem Terra, a Neverton Carina e Celena Pacheco, a Luiz Gleide na Rua de Laranjeira, a Nicolau do Tapera dos Mico e família, a Zé Preguinho, o Antônio Conselheiro, a Velhão de Grachelo, a Selma de Baiano, a Zefia da Laranja com seu esposo, enfim, a todos os meus amigos, todas as minhas amigas de todos os dias, e a todos vocês, a família de vocês, a Dulce, do Sindicato, família, Indy Placador e família, Roberto Fernando e família, Isaú Monteiro e família, compadre Jair do Silva e família, a você e família, enfim, a
1: obrigado.
2: Todos vocês que fazem a programação da juventude, que tenham uma boa tarde e fica com Deus. Eu estou um pouco meio adoentada, que levei uma queda, peguei uns pontos na cabeça, mas estou bem.
1: Tá bem, graças a Deus. Deus. E saúde para você. Obrigado, Dolores, pela sua conexão. Pede a Aurelina Dourado e a filha, a Vitória chegou. É a conexão musical. A música que eu escolhi para você, Veralda, a música é Fruto do Nosso Amor, com o Amado Batista. Olha só, meus amigos ouvintes, eu vou aqui ler a mensagem de Micael. Boa tarde, como está? Tudo bem? Tudo bem, graças a Deus. Estou aqui ligadinho sempre. Obrigado, Micael, pela sua conexão. Parabéns para a Valdina, que Deus dê a ela muitos anos de vida, muita saúde e parabéns para ela. Amém. Quero pedir a música para oferecer para ela, a música de Teixeirinha, parabéns. Toca aí, por favor. Micael mora aqui no Loyola 2, aqui na Gato. Obrigado, Micael, pela sua conexão. Primeiro, vamos ouvir a música de Tom Cafi, para nosso amigo Laércio, lá de Tobias Barreto. Só Deus pode restaurar este amor. Na sequência, vem mais para você, tá bom? Conexão musical, em conexão com você. Daqui a pouquinho eu vou ler mais mensagens, ouvir mais áudio aqui no Conexão Musical.

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Parabéns, muito bem. Teixeirinha, nosso amigo Mikael. E agora vamos curtir a música. A Vitória chegou com a Orelhinha Dourado, nossa amiga Dolores. Na sequência, nós vamos nos conectar com nossos apoiadores culturais. Depois tem Conexão Saúde. E depois eu vou atender, voltar a atender vocês. Nossa amiga Elisa, nosso amigo Bicho do Mato, também nosso amigo Hildo de Simão Dias, entre outros também, Helena. Vamos curtir agora. A Vitória chegou com a Orelhinha Dourado no Conexão Musical.

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2: Muito bem, estamos de volta. E aqui agradecendo a parceria, a conexão da sua amiga Gildete Figueiredo. Tô te escutando, um abraço para você. Obrigado, Gildete, para você também. E ela parabeniza também a nossa amiga Valdina. Conexão Musical, daqui a pouquinho eu coloco no ar seus áudios. Também leio suas mensagens. Mas podem continuar mandando o seu áudio e suas mensagens também. Nosso amigo Bicho do Mato. A nossa amiguinha Elisa. Daqui a pouquinho eu vou atender vocês porque vai começar nosso quadro Conexão Saúde. Deste sabadão poderoso. Dia 1 de agosto de 2026. Vamos curtir juntos o nosso quadro de hoje como tema muito poderoso. A

Nossa amiguinha Giane Silva, um abraço pra você, Giane. Também abraço pra Dona Elza da Prefeitura, abraço Dona Elza. Nossa amiguinha Sueli, da Rua Felipe Santiago. A Sueli e a Suelen também. A Emília, Marcos, a Jane, a Zumira, todos vocês que moram aí na Rua Felipe Santiago e estejam nos ouvindo. Um abraço, um ótimo fim de semana. Claro que também desejo um ótimo fim de semana para quem não está nos ouvindo também, viu? Com certeza.

0: E também, rapidamente aqui, Pedro Batista ligou para mim, desejou um feliz aniversário para você, Valdina, e mandou um abraço para todos os nossos ouvintes. Valeu, Pedro Batista, o repórter da cidade, conectado com Danilo Souza e com a Juventude FM e Conexão Musical. E agora vamos ao nosso quadro Conexão Saúde, deste sábado, 1º de agosto de 2026. Vamos curtir mais um tema juntos.
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0: Olha, seja muito bem-vindo ao primeiro Conexão Saúde de agosto de 2026. Hoje, dia 1º de agosto de 2026, 3 horas e 13 minutos, muito boa tarde. 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É isso mesmo, e hoje, ouvinte, a doutora Gregorina Rocha participa do quadro de hoje, Conexão Saúde, falando o seguinte: como saber se uma pessoa tem perda auditiva? Qual o segredo? O que devemos observar, prestar atenção, quando a pessoa apresenta um quadro de perda auditiva? Ou já tem esse quadro? A doutora Gregorina Rocha vai falar como descobrir, como saber hoje, no quadro de hoje do nosso Conexão Saúde. Doutora, antes de mais nada, muito grato pela parceria, pelo tema de hoje também. E com certeza mais um tema muito poderoso. E vamos saber agora como saber se uma pessoa tem perda auditiva. É um tema muito importante. Vamos curtir e ouvir juntos com bastante atenção.

0: Ela diz assim: hã? O quê? Pode falar de novo? Não entendi.
1: Vamos aqui dar uma volta aqui rapidamente, para que nós possamos pegar do início essas dicas poderosas, doutora. Rapidamente aqui, e isso agora sim. Seja muito bem-vinda. Boa tarde.
0: Boa tarde. Eu vou dar 6 dicas de como saber se uma pessoa tem perda auditiva. A primeira dica: essa pessoa pede para você repetir quando você fala. Ela diz assim: hã? O quê? Pode falar de novo? Não entendi. Segunda dica: ela fala alto demais. Terceira dica: ela responde errado a alguma pergunta que você faça, porque ela não está entendendo o que você quer perguntar. Quarta dica: quando vocês estão em grupo, ela fica meio aérea, deslocada, meio afastada, sem participar da conversa. Quinta dica: ela fica olhando para o seu rosto, ela faz a leitura labial, presta muita atenção na sua expressão facial. E sexta dica: quando ela está assistindo televisão, você percebe que o volume está muito alto. Se você identificou algumas dessas características nessa pessoa, provavelmente ela tem uma perda de audição. Então você vai orientá-la a fazer uma avaliação auditiva. A avaliação auditiva é composta por vários exames auditivos, que vai identificar se existe a perda de audição e em qual região do ouvido está a alteração. A partir daí, se conduz, né, o tratamento. A gente vai selecionar qual a forma de tratamento para que essa pessoa volte a ouvir melhor, entender melhor, participar das conversas de forma agradável, que ela se sinta feliz e que todos que estejam ao redor consigam se comunicar tranquilamente com ela. Um bom final de semana para todos vocês. Obrigada, Danilo. Um bom programa.
1: Obrigada, senhora doutora, pela conexão de hoje. Temas poderosos, dicas poderosas. No tema de hoje, como saber se uma pessoa tem perda auditiva. Isso, ela pede para repetir diversas vezes. Ela presta muita atenção em você, no seu rosto, tentando fazer leitura labial. Então, são algumas dicas que a doutora trouxe para a gente, 6 dicas, que são poderosas. E isso dá um direcionamento para você, ouvinte, para você que já passou por isso, para você que já conviveu com alguém que pede para repetir muitas vezes o que fala. É um indicativo. Então, para ter a certeza, então você recomenda e orienta essa pessoa para fazer a avaliação auditiva, que consiste em vários exames para descobrir realmente o que está acontecendo com a audição da pessoa, tá bom? Então, meus amigos ouvintes, você, Maria da Piedade, você, Jeane Silva, Hildo de Simon Dias, Dolores da Matinha Lagarto, a você, Laércio de Tobias Barreto, já interagiram comigo aqui no nosso Conexão Musical, a você, Elisa do Povoado Várzea dos Cágados, a você, Valdina, aniversariante de hoje, do Loyola 1 e Lagarto, se convive, já conviveu com essa pessoa, alguém que tem essas características que a doutora Gregorina Rocha trouxe pra gente, então recomende pra pessoa fazer a avaliação auditiva para verificar o que está acontecendo com a audição, tá bom? E já sabe, né, ouvinte? 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São dicas importantes que fazem toda a diferença, assim como a Juventude FM, para a vida da pessoa que está apresentando esses sintomas, né? É muito importante. Também é importante perceber se ela já diz bem assim: eu estou sentindo um barulho estranho no meu ouvido. E você está sentindo aí? Está sentindo também? Se a pessoa responder não,

0: pode ser que seja zumbido. Porque zumbido é um sintoma que só a pessoa ouve esse barulho, esse ruído, que parece com chiado, né? Parece com aquele barulho de cachoeira, com tic-tic-tac do mouse do computador, com cigarra também parece esse zumbido. Então, se ela estiver relatando isso para você, pode ser que seja o zumbido, que é um sintoma de perda auditiva, especialmente. 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Então, muito grato a você, doutora Gregorina Rocha, pelo tema de hoje, pela parceria também no nosso Conexão Saúde, do Conexão Musical da Juventude FM 104.9. E até semana que vem com mais temas como esse, no quadro Conexão Saúde.
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0: Muito bem, meus amigos, Danilo Souza, 3 horas e 23 minutos, boa tarde. E agora, meus amigos ouvintes, vamos voltar até vocês, a nossa conexão poderosa, de forma direta. Primeiramente, eu quero colocar no ar o áudio do nosso amigo Bicho do Mato. Bicho do Mato, seja muito bem-vindo à Conexão Musical de hoje, de uma forma muito especial, porque hoje está aniversariando a nossa ouvinte, Valdina. Boa tarde.
2: Boa tarde, Danilo Souza. Boa tarde a todos ouvintes da Juventude FM 104.9. Programa no ar, conexão musical com Danilo Souza.
0: Isso.
2: Boa tarde para essa amiga aí que está participando, a Everalda. Boa tarde para Dolores, Adilson, para as Matinhas, Jorge Pereira e Carminha da Matinha. A Raida Rolo Xisto, e os parabéns é para minha amiga Valdina. É a Valdina do Loyola. Que o Senhor Jesus abençoe. Não só hoje, que é o dia da sua aniversário, Valdina.
0: Amém.
2: Mas todo dia da sua vida. Que Deus derrame bênçãos sem medida.
0: Amém.
2: Bênçãos, paz, saúde, que é o que a gente precisa. É um dos nossos bem maiores, é a saúde. Mané Vaqueiro, aqui no Ademar de Carvalho. Jorge Pereira e Carminha na Matinha. Edson do Ferro Velho Ribeiro. Quininho Padeiro e a esposa. Gideão Padeiro. Zé Armando Madame Manara no Jardim. Campo Novo. Tião, Tânia, aqui na rua B do Residencial Campo da Vila, meu sobrinho David e a esposa. A galera do salão do Maurício, meu amigo Maurício, a galera do salão onde, do Maurício, onde entra feio e sai Biito.
0: Isso.
2: Ronaldo, esse é o bicho. Da borracharia.
0: Sim.
2: E pra todos que tá ligado aí, né?
0: Amém.
2: E mais uma vez, parabéns pra amiga Valdina.
0: Tá ouvindo,
2: bênção,
0: viu?
2: Bênção de bênção, Valdina, na sua vida.
0: Amém.
2: Meu amigo Micael Lindolfo, Thelma Forzeira, minha amiga, Josia Navaca Talada, Romário Nenizão. Ele bora. Rapaz, muita gente, meu Deus.
0: Graças a Deus. Ô, bicho, obrigado pela sua conexão, viu? Um abraço pra você, um ótimo fim de semana, Bicho do Mato, interagindo conosco, nosso amigo Henrique Leia e Santos. Boa tarde, aqui Henrique Leia e Santos de Jesus, boa tarde. Gostaria de ouvir a música de Teixeirinha, Linda Camponesa. Boa tarde, Danilo com Jesus. Boa tarde, Henrique Lei. Obrigado pela sua conexão, Henrique Lei. Helena, boa tarde.
3: Danilo, meu filho, eu vendo vocês falar aí do acidente da vaca na pista.
0: Sim,
3: é muita falta de justiça e de autoridade.
0: Oh, meu Deus.
3: E de respeito às famílias. Nós não somos justiça, meu filho, mas eu vou dizer isso, acaba todos nós falar numa rádio. Que isso é falta de justiça, acabar tantas famílias mordendo mal nas pistas, né? Enquanto os donos estão em casa dormindo com a cabeça no travesseiro, né? E seus bichos nas pistas.

0: as famílias se acabando, né, meu filho? Cabe a todos nós falar isso no público, né, meu filho? Hoje eu quero lhe pedir, meu filho, desculpa, meu filho, desabafo. Hoje eu quero lhe pedir, meu filho, para você passar a música de Borboleta Azul para oferecer a Cleonice. Minha Cleonicezinha está um pouco doentinha com essa
1: Saúde
0: virose.
1: para ela, viu?
0: Itabaiana, Anice Aracaju, Elane do Carajé, Itabaiana, todos meus filhos, todo mundo está escutando. A você, sua esposa, a Isaú Monteiro, a
1: Obrigado.
0: Rose, a todo mundo. A
1: Obrigado.
0: Jailton Silva, esse ingrato que não manda nem um alô para mim.
1: Oh, meu
0: Deus te
1: Deus.
0: abençoe, meu filho.
1: Amanhã ele manda, viu? Sábado, domingo. Valeu, Helena. Obrigado pela conexão. Ela desabafou aqui sobre a notícia de um animal que estava no, que estava na via, na rodovia, que infelizmente provocou um acidente que vitimou duas pessoas, né? Na verdade, o motorista da ambulância tentou desviar do animal e aí atingiu um caminhão, né? Infelizmente, provocando um acidente com vítimas fatais. Duas pessoas faleceram, infelizmente, com este acidente. Nossa amiguinha Jeane Silva, boa tarde.
2: Olá, comunicador Danilo Souza, boa tarde. Aqui que está falando é a Jeane de São Paulo, coladinha no programa. Danilo, hoje quero dar os parabéns por uma pessoa muito especial que está aniversariando hoje. É a Valdina Batista, mulher mais apaixonada do Grupo Amor Está no Ar, que está aniversariando. Parabéns, parabéns, Valdina, minha lindona. Feliz aniversário. Muitos e muitos anos de vida, saúde, paz. Hoje é um dia especial, é o seu aniversário. Quero te desejar muita saúde, amor e sucesso em todas as áreas da sua vida e que você possa continuar sendo essa pessoa incrível, cheia de luz e energia positiva que contagia todos ao seu redor. Que seu sonho se realize e que sua jornada seja repleta de momentos inesquecíveis. Parabéns pelo seu dia e que ele seja tão maravilhoso quanto você é para nós, viu, Valdina? Nós te amamos muito e que essa data venha se multiplicar por muitos e muitos anos,
1: Amém.
2: trazendo muitas realizações, sucesso, conquistas, prosperidade, harmonia, fé e esperança. Danilo, gostaria de ouvir uma música de José Orlando, parabéns. Ofereço especialmente para Valdina, aniversariante de hoje. Valdina, quero te falar que nós do Grupo Amor Está no Ar te amamos muito. Você é
1: Maravilha.
2: uma pessoa maravilhosa em nossa vida, você é uma pessoa especial em minha vida e na vida de todos que te amamos, tá?
1: Coisa linda,
2: Parabéns,
1: né?
2: Valdina. Curta bastante o seu dia. Nós te amamos muito. Abraço, Danilo. Feliz final de semana para você e a família.
1: Amém. Obrigado, Jeane. Para você também. Ótimo fim de semana. Todos vocês de São Paulo, capital, não é isso? Abraços radiofônicos para você. Que você tenha excelente fim de semana. É verdade, muita gente boa aí parabenizando nossa amiga Valdina. Porque hoje ela aniversaria. Mais um ano de vida, mais uma primavera, mais um ciclo. Eu vou tocar a segunda música agora, nossa amiga Rai. Igualzinho a você com Amado Batista e Elias Wagner. Conexão musical. Em conexão com você na 104.9. Ah, Elisa, peraí, Elisa. Não devo esquecer de Elisa, certamente. Boa tarde, Elisa. Seja muito bem-vinda à conexão musical de hoje.
3: Boa tarde, meu amigo Danilo Souza. Hoje tem uma pessoa muito especial
1: Isso.
3: vivendo um dia de princesa. É a nossa
1: Opa.
3: amiga Valdina Loyola,
1: Isso.
3: aniversariante de hoje.
1: Isto.
3: Desejo para ela muitas e muitos anos de vida, muitas felicidades,
1: Amém.
3: que ela é uma amiga de sempre, né?
1: Muito bem.
3: Ela sonha com aniversariante. Hoje é o dia dela.
1: Hoje
3: Está
1: é.
3: muito bonita, está uma princesa hoje. Valdina, você está muito linda.
1: Olha aí,
3: e deixe
1: Valdina.
3: de muitos anos de vida, muitas felicidades e
1: Amém.
3: parabéns, parabéns mesmo.
1: Amém.
3: O Danilo gostaria de ouvir a música com Dinamite Barro, Divino Companheiro.
1: Ok.
3: Obrigadão, viu?
1: Bela
3: Hoje é só
1: você,
3: para
1: Elisa.
3: Valdina mesmo.
1: Isso.
3: Um abração, tchau.
1: Tchau, Elisa. Obrigado pelo carinho, pela conexão, viu? Vamos tocar agora primeiro, igualzinho a você, com Amado Batista e a participação de Elias Wagner no Conexão Musical de hoje.
4: Hoje eu tenho o prazer de receber um amigo meu, lá do Espírito Santo, que é um grande compositor, um grande cantor, que eu já gravei uma canção dele, maravilhosa, chamada Força do Amor. Eu quis convidá-lo, porque eu regravei uma canção dele maravilhosa, falando de um amor que chega perto dele e acha muito estranho o jeito dele andar. Mas ele é gente como todos nós, ele só tem um jeito diferente de andar. Com vocês, meu amigo Elias Wagner.
5: Boa noite. Tudo bem com vocês? Coisa boa.

0: Feliz. Que prazer, que honra estar recebendo você aqui hoje. Você que é um grande compositor, um grande cantor, um grande amigo.
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0: muito bem, parabéns com o Teixeirinha, nosso amigo Rigley, né? Essa música. Esse é o seu Conexão Musical de hoje, dia 1º de agosto de 2026, um dia muito especial. E aqui está na nossa conexão nossa amiga Valdina, aniversariante do dia de hoje. Valdina, bem-vinda, boa tarde, parabéns, viu? Alô, Valdina, boa tarde.
1: Tá ouvindo?
0: Estou ouvindo agora, sim. Pode falar, Valdina, boa tarde.
1: Boa tarde, Danilo. Boa tarde para todos os seus ouvintes. Hoje, né, é uma data muito especial, né, Danilo? Estou ficando mais novinha, para me dizer que estou ficando mais velha. Né?
0: Isso, mais experiente.
1: Estou muito experiência, né? Experiência eu tenho muita, meu amigo. E eu resolvi ligar para agradecer, Danilo, a todos que mandaram mensagem aí para o seu programa, né? Participaram, né?

0: de parabéns.
1: Isso.
0: Tô 21 da noite, dando meia-noite, que o povo já começaram a me parabenizar nos grupos.
1: Maravilha.
0: E eu quero agradecer a todos que mandaram áudio para o seu programa, né? Me parabenizando. E todos os grupos das redes sociais, né? Que já tá bombando, todo mundo me parabenizando.
1: Coisa
0: né,
1: boa.
0: Aquela maior alegria, aquelas lindas mensagens, que eu já chorei muito hoje, só de alegria, né? De ver tanto. Tanto carinho, tanto amor que esses amigos, essas amigas têm por mim, amigo. Eu não esperava ser tão especial assim para essas pessoas. Maravilhosas, eu amo muito.
1: Amém, coisa boa, né, Valdina? Graças a Deus. Então, eu aproveito a oportunidade de te parabenizar também aqui no ar. Parabéns para você, muita paz, saúde, muitos
0: obrigada,
1: anos de vida.
0: Obrigada.
1: Viu, Valdina? Sucesso, muitas bênçãos, viu?
0: Obrigada, Danilo. Inclusive, né, eu fui sua primeira ouvinte, né?
1: Lembro você perfeitamente, viu?
0: Começou aí no programa, foi pela minha primeira vez, eu participei, eu fui a primeira a participar e até hoje vai ser para sempre, até Deus dar
1: amém.
0: Muitos e muitos anos de vida a nós.
1: Amém, se Deus quiser. E eu agradeço sempre por ser minha primeira ouvinte e até hoje está conectada
0: você
1: comigo.
0: E toda a sua família.
1: Amém. Valeu, Valina, obrigado e
0: obrigado,
1: fique ligado ainda, viu?
0: Obrigado mesmo por tudo, viu? A todos que tiraram um tempinho para me parabenizar. Não só no seu programa, como em vários programas de rádio, né?
1: Isso.
0: Abel Costa fez uma mensagem muito linda, que eu chorei com a mensagem que ele fez para mim.
1: Oh, meu Deus, olha.
0: Uma música muito linda.
1: Que maravilha.
0: Eu agradeço a ele também, a toda a família, que Deus abençoe a todos. Só gratidão, meus amores, só gratidão mesmo, viu?
1: Amém. Você merece, viu, Valdina?
0: Tô muito feliz.
1: Aproveite mais ainda o dia de hoje.
0: É o grupo de... O Amor Está No Ar, o grupo, o Clube da Amizade, né? Nossa amiga Gildete, Isaú Monteiro, todos os ADMs de lá do grupo, né? Do seu grupo, né? Comunicação Musical.
1: Isso.
0: O grupo Maria Passa na Frente. Tem um
1: muita
0: grupo
1: gente.
0: De, o grupo de Juliana, né? O grupo Amigos Pra Valer. Tem o Sempre Junto, que é de nossa amiguinha Dileuza, de lá de Mancambira. Tem... O Encanto da Arte, né? É muito grupo. Eu sei que eu tô em 10 grupos, amigo.
1: Isso, muita coisa pra você ouvir, viu?
0: É bom.
1: Muitos parabéns, graças a Deus.
0: A gente tá triste, a gente vai lá, entra no grupo, olha os áudios, conversa com as pessoas, né? Escuta aqueles conselhos, aquelas amizades da gente. É bom demais, maravilhoso.
1: É bom demais, com certeza.
0: Interessa muito, viu?
1: Isso, aproveite mais ainda o dia de hoje, Valdina, seu aniversário, viu?
0: Com certeza, meus filhos já fizeram a festa aqui, já cantemos parabéns.
1: Eita, coisa boa.
0: Foi bom, graças a Deus passaram o dia aqui comigo.
1: A maravilha,
0: né? Minha amiga
1: bom.
0: Givalda, minha filhada de Tobias Barreto, veio passar o dia aqui comigo, mais uma colega dela.
1: Que
0: foi bom,
1: viu?
0: Demais, eu gostei. Falar a verdade, estou muito, muito feliz. Só gratidão, meus amores, só gratidão mesmo para todos vocês que me parabenizaram, tiraram tempo para me parabenizar.
1: Amém.
0: Não só nos grupos, como nos áudios.
1: Isso, muito bem. Valeu, Valdir, obrigado, viu?
0: Com fé em Deus, eu tô... Esteja com saúde para a gente fazer uma festa aqui de novo.
1: Amém. Se Deus quiser, terá. Com fé em Deus.
0: Com certeza. E para todos os aniversários antes de hoje, né, Danilo? Porque,
1: isso.
0: Danilo, a gente parabenizar as pessoas é bom. Mas quando chega no dia da gente, meu filho, muitas homenagens, aí pronto. Ainda dá vontade só de chorar. De tanta homenagem, de tanta gente falar aquelas palavras bonitas para a gente, né?
1: Maravilha.
0: A gente gosta de ouvir aquelas palavras maravilhosas, né?
1: Isso, é bom demais.
0: Que a gente temos.
1: É bom demais, Valdina. É bom demais.
0: Mesmo.
1: Amém. Você merece. Parabéns mais uma vez, viu?
0: Obrigado, Danilo. Obrigado mesmo. Uma boa tarde para todos, viu?
1: Amém. Valeu que valeu, Valdina.
0: E um bom final de semana.
1: Para você também.
0: Valeu. Tchau. Valeu. Obrigado, Danilo.
1: Tchau, Valdina. Eu que agradeço pela parceria, pela conexão, viu?
0: Com certeza. Tchau.
1: Tchau. E essa é a Valdina, viu? Parabenizando aí, agradecendo os parabéns aí de vocês, as felicitações. É o Conexão Musical, em conexão com você. E agora, entra em conexão com nosso amigo Hildo de Simão Dias. Alô, Hildo, boa tarde.
2: Olá, Danilo Souza, muito boa tarde mais uma vez. Passando aqui para parabenizar, né? A Valdina, não conheço pessoalmente, mas... Percebo que é uma pessoa muito especial, né? Uma pessoa bem comunicativa.
1: Isso.
2: Valdina, parabéns, viu? Feliz aniversário, com muita saúde, muita paz, muita prosperidade, muita vida longa. Tudo de bom, viu? Na sua vida.

0: E a música que eu quero ouvir é Amado Batista, Brito e Rola, especialmente para o aniversariante. Ok, Danilo?
1: Ok.
0: Obrigado.

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1: Muito bem, de volta agora, e nós começamos muito bem Conexão Musical neste bloco com Gilberto Nobre e a música Só Lembrei Que Tô Bloqueado. É, artista lagartense toca no nosso Conexão Musical, nós estamos em conexão com eles de janeiro a dezembro. E aí, meus amigos ouvintes, colocando no ar a Suélio da Prestação, muito boa tarde, hoje tem mais alguém aniversariando.
2: Boa tarde, Danilo Souza. É um prazer participar deste maravilhoso programa.
1: Obrigado.
2: Conexões Musicais. Eu gostaria, meu amigo, de ouvir a música. Gostaria de ouvir a música. Esqueci, rapaz, o cantor aí. Boa tarde, meu amigo Danilo Souza. É um prazer participar deste maravilhoso programa Conexões Musical. Eu gostaria,

0: Ali eu ouvia música com Agnaldo Timóteo, minha mãe, minha heroína, oferecendo a minha querida mãe, Dona Josefina, aqui da Matinha, completando idade nova hoje, 83 anos. Toma aqui os filhos todos juntos, rapaz. Passa essa mulher aí para nós, Danilo Souza. E ofereço também a Everalda, a rainha do Procórico, viu? A bicho do mato, a trovazeira do Loyola, a cowboy da gata, viu? A índia emplacador e família. E meus irmãos aqui, a Patrão, Cabeludo, Aloysio,
1: isso.
0: Rosângela, Edenia,
1: isso.
0: Simone, Mônica,
1: isso.
0: Ivone, Rose
1: isso.
0: E eu, a Suécia da Prestação, tomo aqui, netos e netos, estamos todos aqui no aniversário da
1: amém,
0: minha querida
1: parabéns.
0: Mãe. Valeu que valeu, Danilo Souza.
1: Valeu, Assuélio. Parabéns pra sua mãe. Muita paz e saúde. 83 anos hoje, dia 1º de agosto também. Ela, sua mãe, também, Valdina. Aniversário antes de hoje. Parabéns para vocês. E o Antônio Relojoeiro. Boa tarde, Danilo Souza. Quero ouvir a música de Asas Livres, Nem Mais Uma Dúvida. Para oferecer às amigas e amigos, que Deus lhe abençoe. Amém. Que Deus lhe abençoe sempre, você e sua família, obrigado. E um sábado abençoado, falou Antônio Relojoeiro, que hoje pede Asas Livres, Nem Mais Uma Dúvida. Toca já já, Antônio, obrigado pela conexão. A nossa amiguinha Luzia Alves pede uma música também. Boa tarde, Luzia.
2: Boa tarde, Danilo Souza, e boa tarde para todos.
1: Ah, peraí, nessa aqui não, primeiro, daqui a pouquinho o Central da Música. Luzia, boa tarde.
3: Danilo Souza, eu peço a você passar a música para a Valdina.
1: Sim.
3: Valdina, que Deus lhe dê muitos anos de vida, saúde e paz. Minha linda. Um abraço.
1: Amém, valeu. Obrigado, Luzia Alves. Escolhi para você a música de Hit Só para o Vento. Já, já para você, Luzia Alves. E também nossa amiga aqui, Maria dos Perfumes, também interagindo comigo. Alô, Maria, agora no ar seu áudio. Boa tarde.
4: Danilo Souza, primeiramente, Deus de saúde, que
1: amém.
4: Nós precisamos de saúde.
1: Amém, nós todos.
4: É, Danilo Souza, hoje é um dia muito especial.
1: Isso.
4: É o dia do aniversário de Valdina.
1: Perfeito.
4: Pensa numa menina legal.
1: Gente boa.
4: Valdina fez um grupo e o amor está no ar. Rapaz, se eu não botar assim tudo no lixo as palavras, quando eu escuto, né? Enche, viu? O povo fala muito. Isso é bom, né? Tá bom, Valdina. Gostaria de pedir uma música bem linda pra Valdina. A música é Uma Estrela Vai Brilhar em Seu Caminho, Uma Luz Vai Acender. Essa música eu não sei se é de Roberto, mas a música é Uma Estrela Vai Brilhar. E quem brilha é ela, Valdina.
1: Amém.
4: Continue sempre assim. Essa pessoa humilde e carinhosa. É isso que nós admiramos de você. Não tão nós, como todo o grupo e todos os seus amigos. E toda a sua família. Um abraço para Helena Vieira. Cowboy da Gata, Dona Elisa, que acabou de falar agora, linda. Elisa, eu queria saber se você é uma menina linda, branquinha, que eu vi ali na rua, quase que eu falava. Ia chamar de Elisa.
1: Oh,
4: mas
1: yeah.
4: Depois eu digo, eu não lembro como é Dona Elisa. Viu? Se quiser entrar no meu PV para ver sua foto, pode entrar. É nenhuma, Elisa. Você é luz. E para todos os ouvintes, Gilberne, tô aqui deitadinha, limpei minha casa, mesmo faltando água, limpei com água da caixa.
1: Ok.
4: Tchau,
1: perfeito.
4: Danilo. Deus lhe dê força para continuar esse programa maravilhoso.
1: Amém. Obrigado, Maria.
4: Vou ligar o rádio agora, Danilo. Tchau,
1: isso.
4: Bom. Tchau.
1: Outra aqui dela. Boa tarde de volta.
5: Ô, Danilo, boa tarde mais uma vez. Olha, quero parabenizar também a minha tia.
1: Sim.
5: Minha tia Josefina, irmã da minha mãe, sabe?
1: Sei. Parabéns
5: minha
1: pra
5: tia,
1: ela.
5: Minha tia, me perdoe, eu sempre não vou aí. Não é porque eu não quero, não, minha tia. É que eu sou muito ocupada, minha tia. Tem uns problemas aqui com o filho que toma uma, né? A senhora sabe, né? Mas lhe desejo tudo de bom, minha tia. Jesus te abençoe cada vez mais. Minha tia, eu sou uma mulher muito sofrida, sabe? Você também é. eu fiquei sabendo que a senhora ficou doente através de meu filho, Tarcísio. Eu só não fui aí lhe ver. Uma vez quando eu lhe encontrar, eu lhe conto alguma coisa, lhe falo alguma coisa, tá bom? Tchau, meu amor, tchau, tchau. Fica com Jesus, Deus te abençoe, minha tia.
1: Amém.
5: Parabéns por 83 anos, é muito lindo a idade
1: 83
5: dessa, minha tia.
1: Anos.
5: A música que eu peço para a senhora é de Nossa Senhora. A Nossa Senhora. Nossa Senhora, me dê a mão, cuida do meu coração.

0: coração, da sua vida, viu? Dando irmã de para minha
1: Ah, não tem
0: tia
1: aqui, viu?
0: maravilhosa.
1: Se não der pra tocar hoje, tocarei semana que vem. Estamos juntos. Agora o Neto de Zé Padeiro, Neto de Zé Padeiro, conexão musical em conexão com Neto. Alô, Neto, bem-vindo e muito boa tarde.
2: Aqui é o Neto Zé Padeiro.
1: Sim.
2: Eu peço a música que você bota lá na Anunciação.
1: Sim,
2: Ô
1: perfeito.
2: Danilo, a novidade, você não sabia, mas
1: Qual?
2: vai ficar sabendo.
1: Certo.
2: E os ouvintes, esse
1: Certo.
2: ano o Cangaceiro Zé Padeiro não vai sair na Avenida, não.
1: Oh, meu
2: Deixa.
1: Deus.
2: Viu? Não, mas. Boa tarde, Danilo Souza, Anunciação. Bota para rolar aí, por favor, rapaz. Neto Zé Padeiro dos Cangaceiros,
1: Certo,
2: Lagar.
1: viu?
2: Danilo, vai pela primeira mão, na primeira mão, a notícia aí. Esse ano o cangaceiro de lagarto, o Zé Padeiro, não vai desfilar não esse ano.
1: Oh,
2: Viu?
1: meu Deus.
2: Valeu. É, valeu, obrigado. Não é segredo não, sabe? É que eu
1: Sim.
2: não vou desfilar não. Valeu, obrigado.
1: Obrigado a você, Neto de Zé Padeiro, pela conexão. A anunciação toca já já, viu? E agora vamos ouvir as músicas de vocês. Primeiramente, vamos começar com Hit Sopra o Vento, com nossa amiguinha Luzia Alves. Na sequência, Minha Mãe, Minha Heroína, com Agnaldo Timóteo, a Sueli da Prestação. Depois, Ricardo Braga, Viu Maria, minha uma estrela vai brilhar. Conexão musical em conexão com você.
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1: Muito bem, anunciação com Alceu Valença, 80 anos de Alceu Valença, cantor e compositor. Essa música foi o nosso amigo Zé Neto de Zé Padeiro. É conexão musical em conexão com você, viu? 104.9. Um abraço, nosso amigo Gerson, irmão de Jailton Silva. Sempre na escuta, sempre na sintonia. Muito obrigado, Gerson. A você também, Raimundinho do Espeitinho, José Raimundo do Jardim Campo Novo, Chico Riacho, Chico do Loyola, Gervásio do Conjunto Silvio Romero, além na região do Loyola, São José. E também abraços para nossos amigos, ou colegas também de trabalho, da Prefeitura de Lagarto. A você trabalhando agora, bom trabalho para você na sua casa. Tem gente que trabalha em casa também, com certeza. Como motorista aplicativo também, você nas ruas da cidade de Lagarto, nas avenidas, ouvindo Conexão Musical. Muito grato pela carona, né? Isso, Conexão Musical em movimento com você. E agora tocando a música Asas Livres. Nem mais uma dúvida, nosso amigo Antônio Relojoeiro. E na sequência, meus amigos ouvintes, tem a música do nosso amigo Jorge Santos. Ô Jorge, bem-vindo, boa tarde.
2: Boa tarde, Danilo Souza. Quero ouvir a música de Roberta Miranda, O Amor é Demais. Fica com Deus você, Danilo Souza, e Deus te abençoe.
1: Amém, Jorge, Deus te abençoe também, fique também com ele. Vamos primeiro curtir a música do seu irmão Antônio Relojoeiro, Nem Mais Uma Dúvida, Asas Livres, no Conexão Musical.

Pereça Santinho, viu, ouvinte, conexão musical em conexão com você. Vamos agora aqui tocar corretamente esta canção no nosso Conexão Musical, tá bom? Ficou meio esse problema técnico, né? Digamos assim. Vamos agora ajeitar no Conexão Musical de hoje. Vamos curtir juntos.

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2: Nós ouvimos aí o Bispo da Paz e a música Cadê Aquele Sorrisão? É no Conexão Musical Valorizando o que é Nosso. Artista Lagartense toca no Conexão Musical de janeiro a dezembro. E agora vamos ao nosso Central da Música para nós encerrarmos com chave de ouro o Conexão Musical deste sábado, 1º de agosto de 2026. Bira Júnior, é com você, seja muito bem-vindo. Boa tarde, Bira!
3: Boa tarde, Danilo Souza, e boa tarde para todos os sintonizados. Está no ar o Central da Música para deixar você informado sobre o mundo da música. Wagner do Forró lança música em homenagem ao Parque das Palmeiras em Lagarto. O cantor Wagner do Forró, morador do bairro Loyola, em Lagarto,

0: Acaba de lançar uma música em homenagem ao Parque das Palmeiras. Com mais de 20 anos de trajetória na música, o artista conta que iniciou a carreira em uma banda de forró pé de serra e, posteriormente, formou seu próprio grupo, tendo como um dos seus principais inspirações o cantor Alcimar Monteiro. Segundo Wagner, a canção começou a ser produzida há cerca de 2 anos e foi desenvolvida com muito carinho, dedicação e respeito. O projeto já está totalmente documentado e recebeu a autorização de Geraldo Magela para ser divulgado ao público. Exclusivo! Em comemoração aos 40 anos de carreira, Roberta Miranda prepara a gravação de novo projeto, Filha do Chão, nesta terça, no cenário paradisíaco na Chapada dos Guimarães, no Mato Grosso. O propósito de Roberta Miranda com seu novo projeto é exaltar a força do agro. Filha do Chão faz uma homenagem à terra e às pessoas que vivem dela e constrói riquezas do Brasil. Promessa de um dos projetos mais bonitos da trajetória da cantora até hoje. Dia 16 de agosto, domingo, no povoado Crioulo de Cima, em Lagarto, acontecerá o Bingo Show em prol da reforma geral do centro comunitário. Às 9 horas, torneio de futebol. Às 16 horas, Carlos André. Às 17 horas, bingo. Às 19 horas, Cleide Santos. E às 21 horas, para finalizar, Leandro Dias. O Central da Música de hoje fica por aqui. Abraço a todos os sintonizados. Segue com você, Danilo Souza.
1: Obrigado, Beira Júnior, pela sua conexão de hoje, Central da Música, com ele. Esse álbum, esse projeto de Roberta Miranda, Filha do Chão, foi gravado na última terça-feira, dia 28 de julho. Ou melhor, gravado no último dia 28 de julho, na segunda-feira, né? Audiovisual Filha do Chão. Dia 28 foi, deixa eu ver aqui, viu? Dia 25 foi sábado passado, 26. Isso, na terça-feira, dia 28. E este comemora os 40 anos de sucesso da carreira de Roberta Miranda, né? 40 anos. Filha do Chão, aí gravado no último dia 28 de julho, na última terça-feira. Conexão musical deste sábado. Ficando por aqui, desejando a todos mais uma vez, aqueles que aniversariaram neste dia de hoje, a Valdina, a Josefina, parabéns mais uma vez, muita paz, saúde, muitos anos de vida, sempre. Valeu que valeu, amanhã domingo, ótimo domingo para vocês, ótima semana também, até sábado, se Deus quiser e Ele quer, Ele nosso Pai Poderoso falou Elisa, até sábado Elisa, se Deus quiser e Ele quer nós também. Um ótimo fim de semana. Sábado que vem estaremos juntos no Conexão Musical, na Juventude FM. Na sequência, vamos curtir, vamos nos conectar com o Apoio Cultural e depois uma programação especial para você, encerrando a tarde de sábado, lá em cima, com Alto Astral lá em cima e ouvindo a Juventude FM. Muito grato por você estar ouvindo nossa programação, por você ter ouvido nossa Conexão Musical, interagido, agradecendo a Comunique Saúde Auditiva, a doutora Gregorina Rocha, muito grato ao nosso amigo Evandro Santos, no Giro Informativo, agradeço também ao nosso amigo Bira Júnior, Central da Música, que encerrou nossa Conexão Musical de hoje, e de forma muito especial, você ouvinte que interagiu comigo, hoje foi muito massa, viu? Mais um dia muito massa aqui. A Juventude FM, muitas participações, interações, muito grato aí, 20 pessoas interagindo comigo, pedindo música, interagindo, dizendo que tá ouvindo nossa programação, e até sabadão, se Deus quiser, e Ele quer, até sábado, minha gente, se Deus quiser, e Ele quer, viu? O melhor sempre estar por vir.
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1: 17 horas e 14 minutos.

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2: 17 horas e 28 minutos.

0: obrigado. Obrigado pelo carinho de todos vocês. Quero mandar um abraço especial. Meu telefone para contato de shows também. Vocês que querem levar o Júlio Nascimento, é só ligar pro telefone 098-722-2810. Falar com a Roseli. Obrigado!
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2: 17 horas e 42 minutos.

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2: 17 horas e 56 minutos.

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2: 18 horas e 19 minutos.

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2: 18 horas e 32 minutos.

nos meus shows que a mulher nasceu pra fazer o homem feliz. Mas tem mulher que é perversa, tem mulher que é má, tem mulher que além de abandonar o marido ainda deixa os filhos com ele. Já pensou? Um homem cuidando dos filhos dentro de casa, fazer comida, trocar fralda, mandar menino pro colégio, varrer a casa, fazer tudo que uma mulher faz. Essa é uma mulher perversa, é uma mulher má. E quando a mulher sai de sua casa e deixa os filhos com o marido, ela só pode ter fugido com uma dessas duas pessoas: ou motorista de táxi ou caminhoneiro. Caminhoneiro é a porra pra gostar de carregar mulher. Motorista de táxi só faz passar na porta, depois deixa na porta de novo, depois de tchau e benção. Não é verdade? Então o homem fica naquela casa, tudo naquela casa, mas tudo naquela casa lembra aquela mulher. Se ele olha para as telhas, lembra aquela mulher. Olha para o piso, lembra a mulher. Para a parede, lembra a mulher. Um quadro que está na parede, ele lembra a mulher. Até a escova de dente lembra aquela mulher. Então o homem resolve vender a casa, porque só assim ele deixa de pensar naquela ingrata.

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0: 19h15.
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1: Juventude FM informa a hora certa.
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1: Atenção, aposentados, pensionistas e pessoas que recebem auxílio do INSS. O pagamento dos benefícios referentes ao mês de julho começa nesta segunda-feira, dia 27, e segue até o dia 7 de agosto. A data do depósito depende do valor recebido e do último número do cartão do benefício, desconsiderando o algoritmo que aparece depois do traço. Para quem recebe até um salário mínimo, o calendário começa com os benefícios de final 1, pagos no dia 27 de julho. Na sequência, recebem os finais 2, 3, 4 e 5. Até o dia 31. Os pagamentos dos finais 6, 7, 8 e 0 acontecerão entre os dias 3 e 7 de agosto. Já quem recebe acima de um salário mínimo terá o pagamento realizado entre 3 e 7 de agosto. A consulta pode ser feita pelo aplicativo ou pelo site Meu INSS, na opção Extrato de Pagamento. Quem tiver dificuldade com a internet pode ligar para o número 135 de segunda a sábado, das 7 da manhã às 10 da noite. E atenção, o INSS não cobra para liberar benefício, nem solicita senha bancária por telefone ou mensagem. Desconfie de qualquer pessoa que peça dinheiro ou dados pessoais. Este foi o Plantão Sintese em Ação, porque informar bem a população também faz parte da verdadeira educação.
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0: 20:10.
1: Às vezes no relacionamento entre você e alguém, a sua pessoa, nesse caso, é a melhor pessoa, certo?

0: 20:21.
1: Lembrando que a gente não ensaiou, né? Onde que eu entro?
2: É, ele não ensaiou.
1: Essa é bonita demais.

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1: 20 horas e 38 minutos.

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2: 20 horas e 50 minutos.